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1: Eita, minha bichinha, agora eu tô lhe querendo, viu? É Aviões do Forró.

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1: Alô, alô, nação, corruzeira. Aumenta aí o volume do seu dial. A partir de agora tá começando mais uma edição do programa Forró da Melhor. Vamos botar pra torar, Zé. Final de semana. O bicho tá pegando, tá todo mundo ligado aqui na rádio. Só agradecer o pessoal pelo carinho, pela audiência de sempre.
2: Oi, Danete, chama o compadre, chama a comadre. Tá na hora de nós lá, o mijador com o mijador. Tá começando agora mais um programa de forró, final de semana. E eu tô aqui pulando que minha azeitona na boca de banguelo.
1: É isso aí, Zé. Final de semana é dia de alegria. Final de semana é bom demais. Final de semana é dia de forró da Melhor aqui na rádio. 2 horas de muito forró pra você curtir. Tem o Super Sequência, tem também o nosso Momento da Seresta. E no finalzinho do programa tem o nosso Baú do Forró, Forró das Antigas, pra você matar a saudade, né? Bora lá então, sem mais delongas, abrir a nossa edição de hoje.

0: No forró da melhor, Simone Mendes e uma regravação da música Palácios e Castelos, fechando a primeira sequência da edição desse final de semana do forró da melhor, que tá indo pro intervalo. O intervalo é rapidão, daqui a pouquinho mais forró.
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2: 10 e 7.
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4: Legal, gente, final de semana é uma festa aqui na rádio, tá rolando Forró da Melhor na minha companhia e na companhia do Zé Venâncio também, tá tudo tranquilo, né, Zé? Graças a Deus, final de semana, só alegria.
5: Pois é, tirando o que tá ruim, o resto é uma belezura. Mandando alô pro povão da zona rural, hein? O povo que tá ligado aqui na rádio, abração pra vocês tudo, obrigado pela audiência e pela paciência.
4: Obrigado, gente, por estar curtindo a nossa rádio. O Forró da Melhor continua, agora tem Jonas Esticado, você curte a música, ela é linda.

0: Pimentinho, fechando mais um bloco, eu vou pro intervalo. Gente, o intervalo aqui é bem rapidinho, é pequenininho. Continue ligados aqui, já já tem mais forró pra você curtir.
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2: 10:26.
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0: 10:28.
1: Forró da melhor, pode aumentar. Hermes Dias e Zé Venâncio pra agitar. Aumenta aí o volume do seu Dion. O Forró da Melhor tá de volta. Lembrando que você pode mandar mensagem pra gente aqui. É só você acessar o site pedidomusical.com.br. Vai na opção Forró da Melhor, escreva o que você quiser e eu vou estar recebendo aqui no estúdio a sua mensagem, tá bom? Acessa aí pedidomusical.com.br.
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1: No Super Sequência é um bloco inteirinho com um forrozeiro ou uma banda de forró. E no Super Sequência de hoje tem o forró do Reno abrindo.

0: 10:42. 99.1 Pompal FM.
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0: 10:43.
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7: Todo final de semana, dentro do Forró da Melhor, tem um momento da seresta. Um momento especial pra você, né? Já que muita gente curte a seresta, dança. Então a gente preparou, né, dentro do nosso programa, um momento especial, que é o momento da seresta. Vamos lá, abrir então o nosso momento da seresta desse final de semana, abrindo com o Nádio.

0: fechar o momento da seresta desse final de semana, momento da seresta tem que ter Pablo, né? Pablo botando ponto final no momento da seresta de hoje e a música Te Namorar. Agora tem um intervalo, daqui a pouquinho, ainda hoje, tem baú do forró, tem muita coisa boa na edição desse final de semana do nosso programa. Segura aí, o intervalo é bem rapidinho.
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3: De volta, mais forró pra galera curtir. Aumenta aí o seu volume. Segue o Hermes Dias nas redes sociais. No Instagram, @Hermes_Dias. E você pode participar também, mandar mensagem através do site pedidomusical.com.br. A gente abre mais uma sequência de forró, abrindo esse bloco com Samira Show e a música Nível Hard.

0: Sempre. 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
1: Mani Vaqueira e Guilherme Dantas. Sabão de verdade. Deixa comigo.

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1: voz. Vamos pro Manivaquera aí, como é bom.
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3: 11:17.
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3: 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Pombal FM. 11:18.
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4: Já estamos de volta, agradecendo a você sempre pela audiência. Olha lá no Instagram, você pode me seguir lá no @Hermes_Dias. No YouTube também, no @HermesDiasHDTV. Último bloco do programa, tá na hora das derradeiras, hein, Zé?
5: Já tá na hora das derradeiras, agradecendo o povão pela audiência. Agora tá na hora do baú do forró.
4: Tá na hora do baú do forró, aquela sequência de forró das antigas, sempre no final do forró da melhor. E a gente já abre o nosso baú de hoje com Calcinha Preta e a música Louca por Ti.

0: Roda melhor, Calango Aceso, Me Faz Mulher. As antigas, as velhinhas do forró, aqui no nosso baú do forró, pra fechar o baú do forró e fechar também o programa de hoje. O programa tá bom, beleza, Júlia? Pena que acabou. Agradecer o povão todo, final de semana ligado aqui, pendurado no pitoco do rádio, ligado no programa que é umas belezuras. Gente, muito obrigado, tá? Manda sua mensagem pra cá, fala onde é que você curte, ou Forró da Melhor, vai ser um prazer mandar o seu alô. Por hoje é só, continue ligados aqui, tá vindo muita coisa boa por aí na programação da rádio. Se cuida, até a próxima edição do Forró da Melhor.
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2: 11:38.
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Sejam todos muito bem-vindos à melhor conexão, a mais delícia, a mais saborosa, a melhor conexão de todos os tempos. É o Conexão Total, conectando você às melhores músicas, ao que é sucesso, a melhor playlist. Eu sou Gil Godoy, a partir de agora te faço companhia nesse inicinho de finalzaço de semana. Bora participar e interagir comigo? Vai, chega aí, fique super à vontade. @Gil Godoy, locutor.

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1: Encerrando o primeiro bloco aqui do Conexão Total com Diego e Vitor Hugo, de cara cheia, meia-noite e meia, o famoso pupurri. Começamos super bem, né? Espero que a galera do agro esteja a postos, a galera do chapelão e da fivela da cintura. Daqui a pouquinho tem mais.
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3: 11:53.

Já estamos de volta com Conexão Total, em especial pra você que adora estreia de filme, adora comer uma pipoca em frente a uma telona. Então se liga, porque o Jogodói tá trazendo pra você aqui alguns lançamentos pra essa semana. Homem-Aranha, um novo dia. A gente já começa com aventura, ação e fantasia. Vivendo em Nova York, depois que sua identidade foi apagada da memória de todos, o amigão da vizinhança tenta seguir em frente anonimamente enquanto concilia a rotina universitária com a missão de proteger a cidade como super-herói. Em uma jornada marcada por recomeços, Peter precisa descobrir se é possível adaptar-se à nova realidade. Homem-Aranha, um novo dia, pra criançada que ainda tá aí de férias, deixando a gente de cabelo em pé em casa, é uma boa pedida. Na sequência, Águas Mortais, ação e aquele suspense. Um voo de Los Angeles para Xangai é forçado a fazer um pouso de emergência. No entanto, as águas que deveriam servir de abrigo se tornaram um grande perigo, com tubarões e tudo mais. Deus me livre e guarde, eu acho que esse não teria coragem de não, viu? E pra fechar, tem aventura comédia em família. Marsupilame, confusão a bordo. Marsupilame, confusão a bordo, acompanha David, um homem que, no intuito de salvar o seu emprego no zoológico, aceita transportar um pacote misterioso vindo direto da América do Sul. Vários filmes bacanas, né, pra você curtir com os filhos, com os sobrinhos, com o marido ou com você mesmo, com uma amiga, aqui no Conexão Total, super dicas pra você. Curtiu? Então vamos seguir de programação normal. Fernando e Sorocaba, não é pra tirar foto?

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3: 00:10.
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6: Momento novelinha pra você, noveleiro e noveleira de plantão aqui no Conexão. É, coração acelerado. Xavier exige que Zilali dê mais dinheiro em troca de seu silêncio sobre Soraya. Ô, meu voz dinheiro, hein? Eduarda aceita cuidar de Sol enquanto Valéria viaja com Nelson. Nayane se incomoda com suas diferenças em relação a Gael. Claro, são nítidas, né? Agrado apoia João Raul, que afirma que dará a volta por cima apesar das sabotagens de Roney. Sinara sofre ao pensar em Alaor, acreditando que o empresário está doente, como Zuzu falou. Tino se irrita com Esteban por conta de Laurinha. Malvina desabafa com Alaorzinho sobre Laurinha. Alaor estranha o comportamento de Zuzu e Sinara com ele. Irene fala mal de Nayane. Gael não gosta não, viu? Esteban, Nayane e Laurinha pensam em editar o vídeo de Gael atrapalhado no restaurante. Roney ameaça Xavier. Zuzu aceita se casar com Alaor. Xavier procura Leandro e ouvem-se disparos. Não vou te contar mais nada pra você ficar ansioso e ansiosa, roendo as unhas dos pés e das mãos. O que mais que vai acontecer em Coração Acelerado? Pra você que não sabe, já são aí os momentos finais da novela, né? Tá aí caminhando para o seu final em agosto. Tem novelinha nova na Rede Globo LGTV. Curtiu o spoiler? Então vai curtir logo mais também essa novelinha predileta. Enquanto isso, a gente curte por aqui, são bom demais. É Neto e Cristiano, deu moral.

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3: Agora, 12:15.
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5: Opa, voltei! Esse é o nosso Vitrine Musical.
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5: E eu, Júnior Pinheiro, muito feliz.

0: vitrine musical para todo o Brasil, seu maravilhoso. Ai, ai, ai, como é bom demais estar aqui juntinho com vocês, hein? Gostou? Vamos embora, hein? Que não pode parar, não, gente.
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4: Meia-noite e 25.

0: Eita, meu Deus do céu, essa tá boa, hein? Kleber e Cauã, 5 anos de grau aqui no nosso vitrine musical pra todo esse Brasilzão maravilhoso. Bom demais, hein? Ô, oh, coisa boa tá aqui juntinho com você, hein? Bom demais, gente, ó. Beijo, beijo, beijo. A gente vai fazer o seguinte aqui agora, ó. Vamos dar uma paradinha. Daqui a pouco eu tô de volta.
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3: Pombal FM. 12:36.
0: Estamos de volta aqui para todo o Brasil, último bloco do nosso vitrine musical. E você, gostou aqui?

meu Deus do céu, isso é pingoço, hein? Valeu, gente! Muito obrigado pelo seu carinho, muito obrigado pela sua audiência. Eu sou o Júnior Pinheiro, me despeço de vocês. Semana que vem a gente tá de volta com muito mais músicas e com muito mais sucesso aqui na nossa rádio. Eu espero você, tá bom? Ó, beijo, paz, luz, alegria e que você tenha uma semana maravilhosa. E não se esqueça, me segue lá no Instagram, arroba Júnior Pinheiro Voz, e também no meu canal no YouTube. Se inscreve lá, gente, dá uma forcinha, Júnior Pinheiro Voz. Tem muita coisa legal, hein? Beijo e até lá, gente. Tchau, tchau.

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5: Meia-noite e 49.
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3: 1:17.
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5: 1:29.

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0: 1:44

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3: 2 e 8.

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0: 2:36.
3: Ao top de 5 segundos.
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Pirada de Plantão, vem comigo. Está no ar mais uma edição do nosso Domingão Sertanejo. Mais uma vez, uma satisfação receber você por aqui para a gente curtir grandes sucessos, grandes relíquias da nossa música sertaneja, da nossa música caipira. Eu sou o André Viola e a gente abre com

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1: Compadre, você já notou tanto que vida de rico é complicada,
2: compadre? É, de vera. Vida de rico é muito difícil. Até pra morrer, né, compadre?
1: Até pra morrer. Aí o rico tem uma vertigem.
2: Dá um desmaio.
1: Sofre o tardo infarto do miocárdio.
2: Curuze.
1: E pomposamente venha falecer.
2: Marvado. Mas isso é pura complicação, né, compadre?
1: O pobre não, o pobre sofre um trem.
2: E dá uma sapituca.
1: Sofre um sedeco, dá um cangoleiro, cutu.
2: É, para com a terra, né, compadre?
1: E tu mas é, compadre. Torra a

0: Compadre, mal pergunta, o que vem a ser por criação? Será criação de porca, compadre?
1: Deixa de ser rudo, compadre. Por criação é o seguinte, por exemplo, o senhor dá uma brincada assim mesmo de acordo, mas a comadre, então daí uns dias ela começa a ficar mais bonita.
0: Bonita.
1: Fica mais briosa. Vai ficando fortona.
0: Fortuna.
1: 9 meses depois, butuco buguelo. Isso é por criação.
0: É, compadre. Então nós lá em casa, ainda tá por criando sem base.
1: Deus, ó Deus, compadre.

0: pra virada, compadre. É bem tudo mesmo.
1: É, aqui, Zé Mulato e Cassiano, a vantagem da pobreza é essa, né? Tudo simples, maravilhoso e por aí segue. De Paulo e Paulino, tô por aí, neinando em cada coração uma saudade. E começando o nosso Domingão Sertanejo com o Mato Grosso e Matias. Oi, pensando em você. Daqui a pouco tem Zezé de Camargo e Luciano, tem Gino e Geno e muito mais aqui no Domingão Sertanejo.
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1: Vamos que vamos, aqui com o nosso Domingão Sertanejo, você ligadinho aqui com a gente, matando saudades. Ronaldo Viola e João Carvalho.

0: Viola de Mike Lian, em Tempo de Avanço e na Barba do Leão. Marlon e Maicon, Curte Amar Assim. Cleiton e Camargo, Quando um Grande Amor Se Faz. E ainda nesse bloco aqui no Domingão Sertanejo, Ronaldo Viola e João Carvalho, Prisioneiro. É rapidinho, eu tô de volta com muito mais sucesso aqui no Domingão Sertanejo.
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5: 3:11. 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
1: Do jeito que o povo gosta, já tô de volta aqui com o nosso Domingão Sertanejo, trazendo para você Sérgio Reis e Almeida, Travessia do Araguaia.

0: Mato Grosso e Matias, Espinhos da Vida. Você ouviu antes Goiano e Paranaense, Nunca Mais Vou Te Esquecer. Roberta Miranda, São Tantas Coisas. E ainda Sérgio Reis e Almir Sater, Travessia do Araguaia. Daqui a pouco tem mais sucesso. Já já tem Leandro e Leonardo aqui no Domingão Sertanejo.
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2: 3:26.
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1: É do jeito que você gosta. É o sucesso inesquecível que você só ouve aqui. O Domingão Sertanejo. Leandro e Leonardo. Um violeiro toca.

0: E há quanto tempo que você não ouvia essa música, hein? René e Ronaldo, Fonte de Desejo. Você ouviu antes Lourenço e Lourival, Rio de Lágrimas. Valéria Barros com Maida e Marcelo, Enquanto a Chuva Cai. E ainda Leandro e Leonardo, Um Violeiro Toca. Daqui a pouco tem Trio Parada Dura, Christian e Ralph e muito mais. Só aqui no Domingão Sertanejo. 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
0: 3:43, o melhor da música raiz sertaneja está de volta.

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1: Deixa comigo, já tô de volta aqui com o nosso Domingão Sertanejo, agradecendo sempre o carinho da sua audiência, onde quer que você esteja, matando saudades aqui com a gente. Trio Parada Dura, Canoeiro,

0: Neide, Laura, Viola e Cantador, Silvio antes, Mazinho, Quevedo e Adriele, pra você voltar pra mim, Christian e Ralph, Flecha Certeira e ainda Trio Parada Dura, Canoeiro, esse é o Domingão Sertanejo que volta já já.
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1: É nesse embalo, é nesse ritmo, é junto com você aqui com o nosso Domingão Sertanejo, destacando agora Juan e Mancini.

0: Liu e Léo, jeitão de caboclo. Você ouviu antes Lucas e Luan, Boate Azul, Mococa e Paraíso com César e Paulinho, A Boa e ainda Juan e Mancini, Cidade. Depois do intervalo tem Rio Negro e Solimões e já já tem o destaque da moda de viola aqui no nosso Domingão Sertanejo.
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1: 4:14.
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1: Sempre assim, junto com você. E aqui é o Domingão Sertanejo. É sucesso, é recordação. Rio Negro e Solimões.

0: Tendo sempre aqui no nosso Domingão Sertanejo a autêntica moda de viola. A moda de viola é um ritmo da música caipira que é somente os vocais com a viola no acompanhamento. Quer dizer, se tiver uma banda inteira lá, a banda para, só fica a viola e o vocal. Aí se diz que é uma moda de viola. E essa é uma autêntica. João Paulo e Daniel Nelore Valente, se ouviu antes Edson e Hudson, a força da paixão, César e Paulinho, I Love You Baby, e ainda Rio Negro e Seu Limões, de São Paulo a Belém. Depois do intervalo, tem mais sucesso no Domingão Sertanejo.
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6: 4:30.
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1: E mas como é bom ter você aqui fazer esse programa pra você, que é gostoso demais, né? É o Domingão Sertanejo, essa mistura da música sertaneja com a música caipira, grandes sucessos, grandes relíquias. Vamos recordar agora essa moda chonada pra mais de metro. Felipe Falcão, tô indo embora.

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1: É com muito carinho que nós, Divino e Donizete, em nome de toda a família sertaneja, vamos prestar uma sincera homenagem ao maior violeiro e cantador de todos os tempos, nosso amigo Tio.

0: e Donizete, essa homenagem ao mestre da viola, Tião Carreiro, sua majestade, Tião Carreiro. Marcos Violeiro e Adalberto passou por aí antes com Pescador do Rio Verde, Eric e Henrique Pele de Maçã e ainda Felipe Falcão, Tô Indo Embora.
1: Dá licença, minha gente, desculpa a pouca demora, a prosa tá muito boa, mas tenho que ir embora.
0: O Domingão Sertanejo tá chegando ao final, mais uma vez agradecido pelo carinho da sua audiência. E no próximo domingo tem mais. Abraço do Viola, até lá!
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2: 5 horas.
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3: Olá Brasil, estamos chegando e se é final de semana, é hora de abrir espaço pro Rei. Está no ar Clássicos do Rei. Programa que junta emoção, nostalgia e muito som de qualidade. Venha com a gente descobrir curiosidades, reviver momentos e curtir os hits que nunca saem de moda. Porque Roberto Carlos é clássico e clássico sempre é eterno. E vamos começando hoje viajando para 1974 com sucesso O Portão. Uma das músicas mais marcantes da carreira e parceria entre Roberto Carlos e Erasmo Carlos. Com versos simples e profundos, ela retrata o momento em que alguém retorna para casa depois de muito tempo e é recebido com afeto, saudade e memórias. O Portão é mais do que uma música, é um abraço sonoro que fala de raízes, afeto e transformação. Vamos voltando aí para 74 para ouvir esse grande sucesso.
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0: de uma edição dos Clássicos do Rei. Você ouviu Como Vai Você, Atitudes, e o primeiro sucesso foi o Portão. Baby, chegando por aqui um pequeno intervalo, a gente volta já já na sequência trazendo mais Clássicos do Rei.
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1: 5:15.
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0: Aqui, César Fama, Clássicos do Rei, na sua rádio principal aqui da cidade, a sua rádio. Você acompanha 24 horas e sempre no final de semana, aquele programa especial Clássicos do Rei, para você reviver a sua trilha sonora, aqueles grandes sucessos. Vamos agora voltando aí para 1985, sucesso do Rei Roberto Carlos. Paz na Terra, lembra dessa? Uma composição de Roberto Carlos e Erasmo Carlos que se destaca por ser forte apelo à paz, à empatia e à consciência global. Em meio a um mundo assim marcado por conflitos, guerras e avanços científicos usados de forma destrutiva, a música surge como um clamor por humanidade. A canção foi apresentada em nos grandes especiais de fim de ano da TV Globo e até hoje emociona pela sua mensagem universal e atemporal. Paz na Terra é mais do que uma música, é um convite à reflexão, à compaixão e à esperança. Vamos ouvir esse grande sucesso.
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0: Você conferiu por aqui, ele está para chegar. Aleluia e paz na terra. Já fechando por aqui o segundo bloco nos Clássicos do Rei, aqui na sua rádio. Pequeno Trevalinho tá chegando, a gente volta já já. Fique por aí.
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1: 5:31 e já estamos de volta com os Clássicos do Rei, um dos programas de maior sucesso do Brasil.
0: E sempre no seu final de semana você tem César Fama e os Clássicos do Rei aqui na sua rádio. Final de semana marcante, onde você recorda aquele grande sucesso, aquela música especial do Rei Roberto Carlos, que tocou naquele momento especial aí da sua vida, tá certo? Roberto Carlos agora vem chegando aí com você. Essa música é uma verdadeira celebração do amor em forma mais pura e transformadora. Com letra intensa e cheia de metáforas, o Rei canta sobre como a presença da pessoa amada muda tudo. Traz luz, traz alegria, cor e sentido à vida. Com Você é uma daquelas músicas que tocam fundo como uma melodia suave e uma interpretação cheia de sentimento. É perfeita para momentos aí de conexão, reflexão ou simplesmente para lembrar que o amor, quando é verdadeiro, transforma tudo ao nosso redor. Vamos conferir então esse grande sucesso aqui agora nos Clássicos do Rei.
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0: grande sucesso, tô chutando lata, vê se você volta pra mim e com você, fechando já o terceiro bloco dos clássicos do rei aqui na sua rádio, intervalinho tá chegando rapidinho, tá? A gente vai, já volta já já, trazendo aí o último bloco aqui nos clássicos, fique por aí, na sua rádio.
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3: 5:46.
0: E já estamos de volta com os clássicos do rei. Um dos programas de maior sucesso do Brasil. É sempre legal estar com você aqui na sua rádio no final de semana, César Fama, apresentando os clássicos do rei, aquela retrospectiva dos grandes momentos, aqueles momentos marcantes da sua vida, o qual tocava Roberto Carlos, aquela canção inesquecível. E agora a gente vai voltar aí para 1984. Vamos conferir agora o sucesso Cartas de Amor. É uma versão em português da clássica canção americana Love Letters, composta por Victor Young e Eduardo Raymond em 1945. A versão brasileira, interpretada por Roberto Carlos, tem adaptação de Lourival Faixal e foi lançada nesse ano de 84, ganhando destaque nos anos depois na trilha sonora da novela Em Família da TV Globo. Com uma melodia suave e uma letra carregada de emoção, a música fala sobre o reencontro com antigas cartas escritas para um grande amor. Cada frase lida é uma viagem no tempo, cheia de lembranças, saudade e sentimentos que ainda vivem no coração. Vamos conferir esse grande sucesso fechando o programa de hoje.
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0: Fechando muito bem por aqui, mais uma edição dos Clássicos do Rei. Você conferiu Eu e Ela, Quando Vi Você Passar e Cartas de Amor, né? O grande sucesso americano, você conferiu aqui na sua rádio preferida. E o Som do Rei vai ficando por aqui, mas a vibe continua. Quero agradecer a você pela companhia aqui nos Clássicos do Rei, mas semana que vem tem mais história, mais curiosidades e, claro, mais músicas que fazem parte da nossa vida. Espero que você continue por aqui na sequência. Tá chegando aí mais um campeão de audiência e a gente tem um encontro marcado então no próximo final de semana. Baby Fera, até lá, se cuida e a gente se fala. Até mais.
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0: 6 e 4. Pulo. 6 e 5.

0: audiência potência que nós temos aqui. E graças a você que tá aí do outro lado e sempre perto da gente, né? Tá do outro lado, mas sempre perto, sempre presente através da programação, as diversas programações aqui, né? Os diversos formatos de programetes que a gente disponibiliza e você sempre presente, sempre constante ali, participando. Então a gente só tem a agradecer a você e rumo aos 38 anos com muita gratidão. Eu sou Paulo Gomes, muito obrigado pela sua amizade, pela sua simpatia, pela sua audiência. Através aqui das nossas redes sociais, nosso Facebook, Rádio Pombal FM, nosso Instagram, arroba Rádio Pombal FM. Os nossos contatos telefônicos 3276-1817, nosso WhatsApp 759-9900-1817. Fique à vontade, participe com a gente, vamos fazer juntos este programa que já tem o que, meu Deus? 4 anos, 5 anos? Vamos aqui voltar ao túnel do tempo, vamos investigar aqui, quanto tempo já? Eu acho que 4, 5 anos, acho que é 5, né? Deve ser 5 anos, por aí então. 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Já tô sabendo também que renovou o compromisso, pessoal da Autoescola Pombalense, né? 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Bom dia, bom dia. Cuida pra cuidar. 6:09.
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0: Lembrando aqui o eterno Galeguinha Boiador, a música Pombal Derramada. Ô, Pombal! Alô, Pombal! Bom dia, Pombal. Chama Pombal. Pega o bocapi, venha.

abraçar aqui o empresário Vinícius Magalhães, engenheiro, arquiteto, ó, o homem é de tudo um pouco. Eu tava vindo agora pra rádio, encontrei ele ali na rua, batendo um papo rápido e abraçar, né? Meu querido Vinícius Magalhães, aquele abraço, tudo de bom, lá na rua Silvia Brito. Tava lá cuidando dos cachorrinhos. É uma luta, viu? São pequenininhos, mas é uma luta. 6:10, 6:10. Destacando o Vavá Machado e Marcolino, sempre presente aqui na programação e no início do programa, né, galeguinha? Alô, seu da Munda. No pé da canjara, Mimo. Alô, Mimo.

Alô, Chica, Nova Soares, Chica, bom dia. Tudo bem por aí? Cadê seu Pelezinho? Pelezinho, Pelezinho. Alô, Carmo Brasil, bom dia, Carmo. Tudo bom? Olha o café.

Oeste, o Pedro e o Arthur. Pedro e Arthur, os bons da Bahia. Uma das atrações da Cavalgada Boca Pio 2026. Presença mais que confirmada. Os meninos vão estar marcando presença aqui a partir das 7 da noite, o show dos meninos, viu? Eles vão ter um show lá em Paulo Afonso, então pra não atrapalhar lá e nem cá, 7 horas da noite, atenção rapaziada, criançada, os jovens e adolescentes que acompanham aí o Pedro e o Arthur, 7 da noite.

Sexta-feira, Pedro e Arthur, os bons da Bahia, na Cavalgada Boca Pia. Não esqueça, viu? 7 da noite. Que bom. É, aqui, Carmo Brasil mandou aqui uma foto do café da manhã. Banana com queijo. Foi feita na air fryer. É, Carmo, hoje eu mandei um bom dia cedo pra Gibão, não respondeu. Eu mandei um bom dia cedo pra Ercílio, não respondeu. Doidinho pra tomar um café. Então na próxima eu já sei quem eu procurar, viu? Eu já sei pra quem eu vou dar um bom dia logo cedo. Que bom. 6:19 na rádio.

0: Pois é, mas é verdade, muitas crianças, adolescentes, né, muitos jovens aí, a turma em geral, a vaquirama em geral tem acompanhado aí por onde passam o Pedro e o Arthur, são dois meninos, eu faço confusão de Pedro e Arthur, eu sei que um tem 16 anos, o outro já fez 18, e eles são ali de Paulo Afonso, do povoado Batatinha, né, meninos simples, bem humildes, e cresceram na vida, ajudando a família, na criação de gado, é uma parte do sertão ali, de Paulo Afonso, uma região tanto sofrida, mas por sorte muita gente ali tem poço artesiano. Quem não tem poço artesiano, imagine você ficar 20 quilômetros da beira do rio e não ter acesso à água potável, né? Então, algumas dificuldades que esses meninos lá e tantos outros meninos, você olha assim, aquele mundaréu de menino, mas trabalhadores, né? E tem essa paixão pela música, pela boi, pela toada, e a só 2 anos, né? 2 anos estão aí com essa dupla, Pedro e Arthur, e é sucesso por onde passa, e agradando principalmente crianças, né? Jovens e adolescentes. E tem presença confirmada na Cavalgada Boca Pio deste ano. Eu quero aqui agradecer mais uma vez o apoio da Rádio Pomba FM, a Rádio 10 da Bahia, através de sua grade de programação, através aqui do Prosa de Vaqueiro, né? Por esse apoio especial. Um abraço, dona Érica, um abraço, Telei e seu Luciano Brito. Bom dia, aquele abraço. O Pedro e Arthur aqui, eu fiz aqui uma sonora, é para soltar de hoje para amanhã, e eles confirmando esse show que vai ser aqui às 7 da noite, e um dos meninos fala da emoção, da alegria de ver as crianças cantando, né? As músicas aí juntamente com o Pedro e com o Arthur. Eu tô tentando puxar aqui essa sonora para compartilhar com vocês e aí já entrar em um outro assunto que faz parte da cavalgada e também que vai ter uma participação mega ultra especial em nossa festa com a vaquirama, né? Que começa meio-dia, lá no Parque de Vaquejada, Sergismundo Macedo, e aí, Baixinhos do Forró, lá em Brasil, Forró Lasca Chinela, Pedro e Arthur, Paulinho e Nininho, estilo da Vaquerama de Simão Dias, e também o Adelmo Pegação, né? Consegui aqui localizar, então, deixa eu passar aqui essa sonora dos meninos que vão estar presentes em Ribeira do Pombal. Quero aqui abraçar também a mãe dos meninos, dona Kelly Gomes. Eu não sei se é de Alagoas o Gomes dela, mas dona Kelly Gomes é a mãe, é a responsável, né? Assessora os meninos, cuida da casa, cuida do marido, cuida da carreira dos filhos. É um rebuliço ali no povoado Batatinha, dona Kelly. E aí, sonho realizado?
1: Sonho realizado, e a palavra é gratidão, né? Que a galera aceita a gente muito bem. E o nosso público, que é mais criança, que é uma galera muito massa. Eu tô aqui com o Zinho, a gente no aniversário, aí botaram a nossa música, as criancinhas pequenininhas dançando. Aí o coração chega, bate mais ligeiro.
0: Inclusive em função do horário de outros shows, de outro show que vocês vão ter, e também por causa das crianças, dos jovens, dos adolescentes, vai começar cedo, 7 da noite, na Cavalgada Boca Pio.
1: Então eu já aviso aí a galera, se adiante, que 7 horas a gente já tá fazendo forró, viu?
2: Forró vai ser pesado lá, o povo lá, tenho certeza, Deus do céu, o povo vai gostar do forró.
0: Então tá certo, eu agradeço a atenção de vocês, o carinho da sua família, desejo sucesso, boa sorte e parabéns por essa humildade, mas também por esse desejo de crescer na vida com muito trabalho, com muita luta.
2: Eu que agradeço pela visita.
1: Quero agradecer a você, Paulo, de verdade, muito obrigado, e muito obrigado por levar a gente pela primeira vez pra Ribeira do Pombal, na Cavalgada Boca Pio, e eu quero convidar toda a galera que tá assistindo aí, viu? Minha

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1: Acunha, bar.
2: Pois é, humildemente esses meninos vão estar aqui em Ribeira do Pombal fazendo a festa da Vaquirama Pombal, toda a região marcando presença na Boca Pio 2026. Bom dia, Paulo Gomes, estou ligado. Ah, é do bonitão da Feira da Serra, Almeida. Meu lindo, saudades de você, viu? Um abraço, Almeida, na Feira da Serra, tá ligado na programação do Prosa de Vaqueiro. Valeu, valeu. É, eu já ia perguntar por Almeida e do mesmo jeito ia perguntar pelo Paulo. O Paulo que sempre trabalha aqui, ele é agente de limpeza aqui na Avenida Principal. E já ia falar, tô com saudade do Paulo, mas assim que eu cheguei, o Paulo tá passando com a carrocinha fazendo a limpeza. Então, que bom ver você também, viu, Paulo? Obrigado pelo carinho, pela audiência, bom trabalho. Eu passei o que? 4, 5 domingos ou mais chegando aqui e não encontrava Paulo. Já é o costume de você chegar, encontrar a pessoa ali trabalhando, esperando você para dar um bom dia e desejar um bom trabalho. Olha que coisa maravilhosa. Aí sente falta. Quando eu ia pensar em comentar, Paulo me aparece. Aí mesmo assim, o Alameda lá da Feira da Serra. Um abraço, Almeida. Olha, o Nani aqui mandou uma foto, 3 cabalindos de primeira qualidade, rapaz. Nani, eu, ó, é eu. Sou eu. Como é o nome do vaqueiro aqui, Nani? O bonitão aqui, o redondão em Paulo Gomes, como é o nome? Passa aí a ficha técnica pra gente. Gordinho Cereais, Deus abençoe nosso dia, tá lá na escuta do programa, o radinho já tá ligado. Tá no rancho, estou no rancho com o meu amor Simone. Ai, gordinho. Minha palmeira estimada. Marcelo do Alto Verde, povo do Alto Verde. Alto Verde, Juliana, Arras da Marcação. Pessoas bacanas, pessoas legais. É a comitiva aí, a linha de frente da Chapéu de Couro, né? Da Chapéu de Couro! O que é, Gordinho? O que é que você quer, Gordinho?
3: Você é uma onda, Paulo. Chama na bota.
2: Chama na bota.
3: Cavalgada, nós vamos comer água, viu? Em nome de Jesus.
2: Ave Maria, homem. Luiz Eduardo, nas gamelas. Bom dia, Luiz. Tudo bom?
4: Bom dia, Paulo Gomes, Prosa de Vaqueiro, na Rádio Pombal FM. Luiz Eduardo, lá fazendo a gamela, verdadeiramente, Rebeiro Pombal. Eu quero uma música de Guilherme Locutor. Né? O príncipe das cavalgadas, que deu pra tocar. Quero mandar aqui um alô aqui pra São Lelé, Maré José, né? Pra Samuca, lá da Feira da Serra.
2: Samuca, Feira da Serra.
4: E mandar aqui um parabéns pra Tonho Vencelau, que tá fazendo aniversário hoje, né? Meus parabéns.
2: Tonho Vencelau.
4: É o povo aqui sempre comemorando aqui no aniversário dele. Hoje, né? Que é domingo, né?
2: Uhum.
4: O apoiador, o poeta, né? Mandar um abraço pra ele também. E você, cuida que vai dar meio-dia.
2: Cuida que vai dar meio-dia. Tá bom, Luiz, um abraço pra você, obrigado pela audiência, viu? Às 6:28, Chica lá em Nova Soares. Chica, nós temos que conversar, né? Aquela música do Fábio Júnior, senta aqui, não tenha tanta pressa, senta aqui. Temos um compromisso aí, né? Senão eu vou perder o frango aí, a galinha e tal, o negócio. Mas abraçar, obrigado pelo carinho, viu, Chica, seu esposo, toda a turma aí de Nova Soares. Também tô com saudade de Nova Soares, até um tempão. Dona Zefa, a mulher da carne da terra, mandou mensagem para mim essa semana, dizendo que vai estar na cavalgada Boca Pio. É, seu Paulo, eu vou estar na cavalgada Boca Pio. Obrigado, Dona Zefa. Deixa eu ver se eu acho aqui o áudio dela, para compartilhar com vocês. É a garota simpatia, lá da Xabeirinha, em Nova Soares. Cadê aqui? Zefa, Xabeirinha. Vamos ver aqui. Ela me chama de seu Paulo. Oi, dona Zefa.
5: Bom dia, seu Paulo. Como é que o senhor está?
2: Tô bem.
5: Eu estou bem, graças a Deus. Este ano,
2: olha,
5: se Deus quiser, e a mãe de Deus, eu vou Pacavagada, viu?
2: Viu, boca, piu, iu, iu. Um abraço, dona Zefa, um abraço, Nova Soura, e audiência topada, estourada lá em Nova Soura, e a gente agradece esse carinho muito, mas muito especial, os ouvintes de Nova Soura, Cipó, Ribeiro do Amparo, seu Tom de Finha. Alô, Tonho de Finha, bom dia, meu querido.
0: Gratidão às comitivas que sempre abraçam o nosso trabalho, com todas as cavalgadas que a gente faz e que a gente leva a nossa voz, tá bom? E foi assim que eu cheguei na Pombal FM, foi assim em que eu cheguei a esse nome do príncipe das cavalgadas em toda a nossa região. Agora, meu querido velho, pode seguir.
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2: Ah, que abertura do jogo do Guilherme, né? Agora do Paulo Gomes, eu que gravei. Deixa eu escolher aqui uma outra com um melhor som para poder atender o pedido musical do nosso amigo Guilherme. Do nosso amigo Luiz Eduardo, que pediu o Guilherme. Alô, senhor Luiz Eduardo, alô, da Maria José. É a representação de Ribeira do Bombal, prosa de Vaqueiro.

alma apaixonada. Esse é o cara véia, o eterno cara véia. 6h38 na Rádio 10 da Bahia, o nosso programa Prosa de Vaqueira até as 9 horas da manhã. Pra Zac Madnês. Alô, Madi, bom dia. Bom dia, Ana Júlia. Madi Fia, não sei, tá dormindo, tá dormindo.

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1: Acunha, Marcos!
2: 6h40. A chamada aqui ainda sem o Adel, mas o Adel pegação, eu tô atualizando a chamada já, o Anderson de Souza já gravou. E mais uma atração, Adelmo pegação. 6h40, 6h40. Cuida pra cuidar. Daqui a pouquinho tem vídeo novo do Paulinho e Nininho. Gravaram ontem no cavalo, né? Andando na cavalo e fizeram o vídeo. Sim, eu tava comentando antes do Pedro e do Arthur e disse que ia entrar no assunto de Ribeira do Pombal e que tem a ver também com esse público jovem, adolescente. Eu estive a convite da organização do evento lá na Vila Operária, sábado esse outro, né? Eu estive lá, convido o pessoal, teve lá um arraiá e o pessoal se organizou para ajudar na ordenação do Iácono, né? E fazendo a locução, apresentando duas atrações. A primeira atração foi a quadrilha junina, a artista que eu danço lá de Banzaí. E juntamente com a quadrilha tem um grupo de Ribeira do Pombal. É um grupo de chachado. Chachado do Sertão, é isso? Um grupo de chachado que se apresenta juntamente com a junina, a artista que eu danço. Eu convidei, porque é o meu amigo, o Josivão, responsável pela quadrilha, nós já temos uma parceria de 4 anos, eu convidei a quadrilha para se apresentar na cavalgada. Mas infelizmente não é possível porque eles têm uma apresentação na Abóbora, né? Abóbora, município aqui de Pombal. Mas o grupo, porque eles são lá de Banzaí, então tem uma logística aí e tal. Mas o grupo de chachado é de Ribeira do Pombal, todos jovens de Ribeira do Pombal. E aí eu fiz o convite através do professor Wagner e ele aceitou. Então nós teremos a participação desse grupo de chachado, uma apresentação de 10, 15 minutos aí. Vão abrilhantar a concentração da cavalgada às 15h. Então, uma apresentação de chachado. Após o show dos Baixinhos do Forró, vai ter a apresentação do chachado antes das homenagens aos vaqueiros. Portanto, sintam-se convidados, né? Já estão mais que convidados para a cavalgada Boca Pio e agora para também acompanhar esse grupo de chachado que vai se apresentar lá durante o evento. E aí depois teve o Forró Lasca Chinela, que também é atração da cavalgada, e na apresentação do Forró Lasca Chinela me chamou a atenção uma adolescente, uma linda menina, toda no estilo, né, junino, e com um triângulo na mão, fazendo acompanhamento do Forró Lasca Chinela. Então, gerou vídeo, eu fui obter informações, eu vi que ela já se apresenta em outros locais, né, e o nome dela é Maria Júlia, é a Júlia do Triângulo. E eu não me dei por satisfeito, né, e convidei ela para poder participar juntamente com o Forró Lasca Chinela durante a apresentação, e ela topou. Conversei com Dona Denise, a mãe dela, e chegando, viu? Obrigado pelo carinho aí, Dona Denise. Muito obrigado também a Júlia por essa disponibilidade, mais do que convidada. Agradeço de montão. E agora pela manhã, a Júlia mandou aqui uma mensagem, né? Acordou cedo e mandou mensagem agradecendo aqui o convite. Bom dia, Júlia do Triângulo.
3: Bom dia, Paulo Gomes. Tudo bom com você? Estou tudo bem, graças a Deus. Aqui é Júlia do Triângulo e vim aqui agradecer pelo lindo convite da cavalgada Boca Pio e que Deus abençoe sempre, que com fé em Deus eu vou estar presente. E também fica o convite para o pessoal de casa para participar desta linda cavalgada Boca Pio. Muito obrigada, bom dia. Só quero agradecer. Bom dia para todos.
2: Tá certo, eu que agradeço esse carinho enorme, viu? Um abraço para você, para sua mãe, toda a família. E, portanto, pessoal, Júlia vai se apresentar tocando o triângulo, acompanhando lá. Se ela quiser chegar cedo e acompanhar os Baixinhos do Forró, fica à vontade, mas ela vai, juntamente com o pessoal do Lasca Chinela, se apresentar. Então, todo mundo convidado. Vai ter chachado, vai ter Júlia do Triângulo, vai ter os Baixinhos do Forró, vai ter Lasca Chinela, as homenagens aos vaqueiros do Sertão, vai ter Pedro e Arthur, né? Esses dois jovens que vão se apresentar, vai ter Estilo da Vaqueirama lá de Simão Dias, o Paulinho e Nininho, o Adelmo Pegação, tá certo? Um abraço, Sivaldo Rodrigues do Forró Lasca Chinela. E falando aqui no Paulinho e Nininho, que gravaram ontem montado a cavalo, a mensagem da Boca Pio. Vamos tocar aqui o Paulinho e Nininho, as vozes lá de Pernambuco. Paulinho e Nininho, a música Menino Vaqueiro. Bom dia, cuida pra cuidar, vaqueirama. Alô, seu Paulinho, alô, seu Nininho, cuida pra cuidar.

Pois é, eu literalmente estou realizando um sonho, não vou dizer um sonho de criança, é um sonho de adolescente, de jovem, de trazer o Paulinho Nininho. Eu conheci o Paulinho Nininho há 20... Eita, é muito tempo. Mais de 20 anos, pronto, tem mais de 20 anos. Pessoalmente, eu conheci no último show, na última apresentação do Vavá Machado. Na Missa do Vaqueiro, lá em Itacaratu, Pernambuco. Foi quando eu conheci pessoalmente os meninos, o Paulinho e o Nininho. Eles sempre se apresentavam antes da celebração. Eles cantavam durante a liturgia da missa e faziam o show também antes ou depois da Missa do Vaqueiro, lá de Itacaratu. Dois irmãos, super afinados, super gente boa. Vocês não imaginam a dedicação deles com a gente aqui em Pombal, porque vai ser a primeira vez. E a minha dedicação de trazer eles e tentar trazer o máximo do show deles, trazer toda a equipe. Eu disse, olha, avalia aí a situação, vamos fazer aqui, por ali, por lá, para trazer o show completo, né? Os músicos completos da banda. Porque o Paulinho tem um carro, uma caminhoneta, então já cabe 5. Mas se trouxer a van, traz 8, traz 10, traz completo. Mas eles estão numa energia, gravam vídeo toda semana, estão numa expectativa para se apresentar em Ribeira do Pombal. E atenção, 23 horas, tá bom? 23 horas, 11 da noite, Paulinho e Nininho se apresentando lá no Parque de Vaquejada, Segismundo Macedo, porque sexto, sábado, vem aí, não sei o que, narará. É bom demais, é bom demais.

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2: Essa é com todo carinho para meus grandes amigos vaqueiros do Parque Três Corações. Ventura, Moisés e Boinha.

0: Os Bridões de Ouro, Vavá Machado e Marcolino. Pontualmente 7 horas. 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Bom dia, bom dia.
1: Cuida pra cuidar, Paulinho. Chegou a hora.
0: 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Cuida pra cuidar, cuida pra cuidar. Olha a hora, olha a hora. Olha, eu anunciei na semana passada o bingo de um carneiro em prol aqui da Cavalga da Bucapio. A gente tem trabalhado um bocado. E aí quero agradecer aqui a comitiva Belas e Brutas lá do Barrocão, a Alice, a Dilza, toda a turma das Belas e Brutas, né? Por estarem colaborando, ajudando de uma forma assim espetacular na realização da venda de cartelas para que a gente possa estar realizando esse bingo. Seria na semana passada, domingo passado, mas como vocês viram, choveu bastante durante todo o dia, durante vários dias, com a sequência de chuva. E aí nós achamos por bem adiar o bingo, né? Pouca movimentação, a procura muito boa, mas pouca movimentação, assim, o povo um frio, até o carneiro ficou lá, rapaz, esperando o povo, um frio brabo, aí decidimos fazer hoje, o bingo vai ser hoje. É tanto que teria um bingo lá na Queimada Grande, foi adiado também para hoje. Eu quero aqui agradecer a disponibilidade desse pessoal que tá organizando lá, eu acho que é o Grupo RR que tá organizando, vão fazer o bingo deles hoje, estão divulgando o nosso, estão apoiando o nosso, e em seguida, após esse bingo que acontece lá a partir das 4 horas, vai ter o bingo aqui do carneiro da Cavalgada Bucapio. Além do carneiro, que é o prêmio principal, né, cartela cheia, nós teremos 5 quinas. Então, uma quina vai ter um jogo de cama de casal, né? Aquela coxa bem bonita que eu comprei lá em Rosemary, né? Rosemary de Dedé das Antenas, a vaqueira das plantas. Vai ter um kit Natura, um kit Eudora, aí vai ter um kit lá da Salim, né? A nossa amiga Alane, ela presenteou um pijama, né? Um pijama feminino e uma calcinha, tudo combinando. Era uma caneca, mas aí, olha, Paulo não tem caneca, vai calcinha, então beleza, é bem-vindo também. Aí pronto. Vai ter. Fica rindo você, né? Não gosta da calcinha? Ah, não, vai. Fica da sua aí, viu? Ó, esqueci agora, pronto. Mas vamos lá, recortando aqui. O conjunto de cama, né? O forro de cama. O pijama, né? O kit Eudora. O kit Boticário. Ou Natura? Não, o kit Natura. O kit Natura e um kit de toalha de banho, né? Rosto e banho. São 5 quinas que vocês estarão aí concorrendo, além do carneiro. Um carneiro Dorper com Santa Inês, de primeira qualidade. Deu 34 quilos quando eu fui buscar, né? 34 quilos. Tá no ponto, ou para você comer assado, ou para você criar um reprodutor. É de primeira qualidade, lá da Fazenda Seu do Bonfim, em Jeremoabo. Portanto, muito obrigado a você que está comprando cartela, você que está colaborando aí com a realização da Cavalgada, através aqui da Rádio Pomba FM. Nosso muito obrigado também pelo apoio incondicional, tá certo? Às 7h05, 7h05, a gente se encontra mais tarde. Ah, esse aqui é quem? Vai? É o Panda. Você já viu o Panda? Parece um senhor Panda mesmo, viu? Diz que ele vira um negócio de campar, rapaz, tu é doido. Eu não sei não. Olha o Pandinha. É o Panda. Tá estourado o menino aí. Vamos lá. Arrocha. Tchau.
1: Comigo aqui, os irmãos bagaceiros.
0: Zé Valtinho gosta, né, Zé Valtinho? Você.
1: E a vaqueirama, todo mundo junto aqui.
0: 7:06, daqui a pouco eu volto com o filho do poeta. Ah, aí já falei, eu falei do bingo, né? Falei do bingo, muito obrigado, pessoal aí do bingo. Aí eu quero falar também aqui, agradecer o seu Orlando. Vocês lembram que há uns, sei lá, uns 20 dias atrás, 30 dias atrás, aqui no programa, ele mandou um áudio, eu compartilhei com vocês, ele falando que ia doar uma cela pra cavalgada? Rapaz, a cela chegou. Chegou em Ribeira do Pombal. Não chegou aqui, não. Chegou em Ribeira do Pombal, rapaz, essa cela é uma coisa linda. Deixa eu ver aqui se eu acho.

0: bacanas, pessoas queridas que entendem essa linguagem que a gente fala e contribuem, e independente da contribuição. O que mais tem me emocionado aqui na Cavalga da Boca Pio é encontrar pessoas simples, né? Ou em condição, mas que tenham o mesmo sentimento de compartilhar, de colaborar, né? Me emocionou bastante receber a contribuição de um vaqueiro amigo. Eu vou aqui pegar o nome dele, que é o apelido, né? Que a gente trata ele. Como é?
1: Tudo bem? É assim, Paulo. Tem gente que não pode ajudar de uma forma, mas ajuda de outra.
0: Exatamente, né? Exatamente.
1: E o que nesse Orlando aí e outros demais, né? Aquele lá do Jeremoabo que doou o carneiro.
0: O Mário Boi, exatamente. O Mário, eu agradeci demais o Mário pela importante contribuição.
1: Eu
0: cheguei
1: da expressão dele lá, tô chegando.
0: É daquele jeito, dirigindo o carro do dono da rádio, é daquele jeito no programa de rádio que ele apresenta na quarta-feira, é daquele jeito na rua em qualquer lugar, o Mário Boi. Aqui, ó, é uma cela adulto número 16. Quem conhece cela, quem tem esse trato aí, uma cela adulto número 16. Aí tá aqui com a logomarca da empresa do seu Orlando, né? A Sabor do Nordeste. Obrigado aí, seu Orlando. E tem também uma... Como é que chama isso aqui vermelho? Uma capa? O que é? É a proteção do cavalo? O que é isso aí? O vermelho. Que fica embaixo da cela. Como é o nome?
1: É o forro.
0: É o forro? É. Pronto. Tem também um forro aqui personalizado. Falando em forro, falando em cela. Aí eu disse, rapaz, onde é que eu vou colocar essa cela? Aí eu tô lá em Jeremoabo e aí encontrei o Igor. O Igor é o presidente da Junina Bota Pra Ferver, que se apresenta lá. E eu vi, rapaz, lá uns cavalinhos que fizeram pra apresentação. E Igor botou pra vender. Aí falou, vem aqui em casa. Aí eu fui lá, os quatro. E queria eu, né, poder comprar os quatro. Aí eu disse, não, vou levar um. Aí eu não comprei o cavalo.
1: Comprou?
0: Eu comprei o cavalo. Agora o pior de tudo, eu não esqueci o cavalo.
1: Misericórdia.
0: Me trazer na sexta-feira. Aí só vou trazer na outra sexta-feira. Fiz uma propaganda desse cavalo.
1: Mas é o cavalo artificial,
0: é? É um cavalo. Sim. Uma madeira reforçada, revestida com espuma e tem um tecido. O cavalo é as meninas falavam, é um pampa. Um cavalo pampa. As meninas, as gêmeas da Caruara. Olha, Paulo, que lindo esse pampa. Mas eu conheço o pampa, o carro, tá forte, né? Ah, é um pampa. Então, eu comprei um cavalo pampa de rodinha.
1: Uhum.
0: E tem rodinha, viu? É.
1: Pra porque, não cair, diga
0: porque, assim. Não, porque a Junina se apresentava na abertura da Junina, então entravam os cavalos, né? E faziam tipo assim, esticavam um tecido pra parecer o mar, não sei o que é aquilo, e os cavalos vinham assim, com a pessoa em cima, cabe uma pessoa. O menino tem 105 quilos. Então, muita gente vai montar nesse cavalinho, viu? Vai fazer foto do cavalinho. Pode, vai fazer parte do cenário.
1: Verdade.
0: Da Cavalga da Boca Pio, o cavalinho. Então, aqui, ó, a cela, muito bonita essa cela, né? Tem esse forro aqui. E então, como o seu Orlando fez essa doação pra gente, vamos também fazer uma rifa. Vamos fazer uma rifa para poder a gente conseguir aí arrecadar um valor para bancar a Cavalgada Boca Pio, tá certo? Então, quem puder contribuir R$10, já tá rodando lá os papelzinhos e tal. Eu acho que vai sair amanhã ou terça-feira, mas vamos divulgando aí para poder fazer essa arrecadação. E hoje tem um bingo, tá bom? Filho do poeta, bom dia.
1: Bom dia, Paulo. Bom dia a todos os ouvintes da Prosa de Vaqueiro.
0: Eu achei que você chegou cedo demais hoje. O que aconteceu?
1: Minha menina adoeceu, só que aí
0: foi.
1: A mulher perdeu a noite, a mulher não foi vir pra igreja hoje, aí eu fui buscar a mãe rápido.
0: Mas ele tá bem?
1: Tá melhor.
0: O que
1: melhor
0: foi? A gripe? O que é?
1: Rapaz, acho que é a virose, viu?
0: Essa virose.
1: Virose.
0: Olha, quando acontece essa virose aí, claro, levar o médico, mas aí o descanso. Água,
1: verdade,
0: né? Tem que hidratar bastante.
1: Água,
0: tem que hidratar bastante aí.
1: Diz que o caso de dengue.
0: Esperar 5 ou 6 dias.
1: O caso de dengue tá suspeito aqui na região toda aqui, né?
0: Já está de alerta, né?
1: É, aí tem que tomar muito cuidado, né? Você vê que eles estão aplicando até a injeção lá de pirona, porque se for a dengue, ele não pode aplicar outra injeção.
0: Então, cuidado redobrado.
1: É, verdade.
0: Então, ele já tá em casa ou tá na UPA?
1: Tá em casa,
0: tá em casa, né?
1: Em casa, ele foi pra UPA ontem.
0: Ah, foi ontem?
1: Foi ontem, mas só que ele deu uma diarreazinha hoje, essa madrugada, e aí a mulher não conseguiu nem dormir.
0: Ah, tá certo. Chica lá em Nova Soura falou comigo aqui. Chica, muito obrigado também pela audiência. A Chica, já comentei na Chica logo cedinho, né, Chica? Um abraço, Chica. Chica lá em Nova Soura, tá na escuta do programa. É, cadê aqui? Tanã, Cecília, Pelé, Henrique, Zé Doido. Zé Doido é o marido dela. Zé Doido me deu uma galera.

0: todo dia manda recado, venha buscar sua galinha, venha buscar sua galinha. Zé Doido, que é o marido da Chica, a mãe Lourdes, pessoal da Fazenda Santa Rosa, a Cigana, professor Val, os ouvintes da programação, né? Uhum. Joselita é o papai, o irmão Matias. Valeu, minha querida Chica, lá em Nova Souri, gente da gente que acompanha aqui o programa Prosa de Vaqueiro, meu amigo Marcos. Alô, Marcos. O Marcão do Curral Velho, o Marcão do João do Alto. Semana passada o Marcão tava ilhado, né? A família lá no Curral Velho e ele no João do Alto. Como é que vai, chovendo? E como é que desce aquela ribanceira ali?
1: Verdade.
0: Aí tava ilhado o Marcão. Marcão, você já tá em casa? Já tá tudo bem? Um abraço.
1: Zilhou.
0: 7h13. E aí, as andanças por aí fora?
1: Quero agradecer a seu medo e toda a sua família, né? E os amigos pelo café, rapaz, o banquete da manhã, viu? Obrigado mesmo, rapaz, todo o coração, tem.
0: Infelizmente, café bacana, café especial, viu?
1: Infelizmente eu não pude comer o que tava na mesa.
0: Exatamente, imagino que o filho do poeta marcou uma partida de futebol, 10 da manhã.
1: Não, que já tinha marcado já há muito tempo já, né? Já, né? E só não sabia o horário.
0: Mas você sentiu a pressão. Você sentiu a pressão ali, a potência, né? Rapaz,
1: uma
0: tinha...
1: puxada caía bem ali.
0: Eu acho que foram uns 4 cuscuz ali. A fatada de carneiro, né? O sarapatel, a buchadinha de carneiro.
1: Mas pelo menos
0: a galinha.
1: Uma coisa eu fiz lá, eu fiz um verso ainda pra ele, né?
0: Isso.
1: Obrigado, seu meio, toda a sua família, viu? E os amigos que estavam ao redor, meu amigo Jossiel, que tava lá também presente, hein?
0: Zé do Gado.
1: Zé do Gado jogou tudo lá.
0: Hotel, o Almeida, passa pra gente aí o nome aí da turma toda que tava com a gente do domingo passado, viu? Por favor. Vê aí, pra gente não esquecer de ninguém, nem do cachorrinho.
1: Outros que estavam ouvindo também o programa, Zé de Merquia, lá da Fazenda Salgadinho, Zé de Rufino, da Jurema, Regina da Tapera, meu amigo Barreto.
0: Regina?
1: Sim, da Tapera.
0: Um abraço, Regina.
1: Eu escuto seu programa todo dia, né? Os programas, coisa. Meu amigo Barreto, que trabalha na SS, tem.
0: Uhum.
1: O meu amigo, o rapaz, o pão gostoso, Paulo, da padaria Costa, ali na rua do Sacolão, sentido da Educadora.
0: Ah, né? Sei.
1: Ele disse, todo domingo eu escuto o programa.
0: Ah, um abraço.
1: Da padaria Costa.
0: Se 5h30 da manhã estiver aberto, eu vou lá pegar pão.
1: Caboclo do Peito Tiburcio, irmão de Vanessa, é um grande amigo meu. Seu Oscar da Galinha, diga a Paulo que eu mandei um abraço pra ele, Oscar da Galinha.
0: Seu Oscar, um abraço, muito obrigado pela audiência e pelo carinho, né?
1: Foi isso. Ele
0: que trouxe aqui, daquele dia que você saiu, bolacha de canela.
1: Eita, seu Oscar é uma
0: bolacha gostosa, velho. Seu Oscar, um abraço.
1: Quando eu vi o seu pai aqui, era uma satisfação grande, hein? Seu Oscar é um homem do bom coração, tem?
0: Gente boa, da melhor qualidade. Um abraço aqui, seu Miranda. Ah, um abraço aqui, nosso querido Miranda, também na escuta, né? É vaqueiro, da lida do gado aí, tá querendo as vaquinhas ainda, Miranda? Um abraço, obrigado pela audiência e o carinho, viu? Eita, seu Miranda, valeu.
1: E a expectativa tá chegando aí, né, Paulo? Dia 8 de agosto, né?
0: Rapaz.
1: A Vaqueirama se prepara seus cavalos, cuide bem seus cavalos pra chegar esse momento festivo, né? Que é a alegria do vaqueiro, né? Que nem seu Damunda fala, nasci pra ser vaqueiro e vou morrer vaqueiro, né? Uhum. E vamos seguir em frente, que tem muita coisa boa acontecendo daqui para o dia 8, hein?
0: É isso aí. Um abraço aqui, o Raí Vaqueiro, tá na escuta do programa, Raí, super fã de você, bom dia meu amigo, que Deus abençoe nosso dia.
1: Raí, seu sogro Carlinho de Jula, né? Que é um grande amigo meu também, do meu eterno pai, né?
0: Uhum.
1: Ele sempre estava presente, ouvindo.
0: Olha, eu tô vendo a foto aqui, olha, a foto que eu mandei pro próprio Raí. Aqui o sarapatel de carneiro, aqui o buchinho de carneiro, aqui o mocotó com linguiça, aí tinha aipim,
1: dois, três,
0: cuscuz, bolo, pão, tinha ainda suco, refrigerante, umbuzada, café com leite.
1: Eita, leite.
0: Pai, saiu aqui na foto a latinha de pitu. A latinha de pitu aqui, que secou depois.
1: Que banana.
0: Lembra que eu saí 11 horas, que eu falei pra você? Adivinha a hora que eu saí? Ia dar 2 da tarde.
1: Uhum.
0: Quando deu meio dia, rapaz, um negócio assim no estômago. E a gente pediu pra Theo esquentar uma comida e começou um fumaceiro lá, e chovendo, e o fumaceiro cobrindo. Ainda bem que não foi a comida, foi o leite que derramou.
1: Se eu soubesse que tava lá na hora do jogo, eu tinha ido
0: Eu tava. Eu ia sair 11 horas, mas aí a gente se empolgou, ficou batendo papo, rendeu e faz verso e começa a contar uns causos. E a Almeida fica chorando, relembrando o passado, relembrando Doda, relembrando Vivi. Foi um negócio emocionante, muito mas bacana. E surgiu uma ideia nova, um projeto novo. Eu não sei se eu posso falar aqui agora, né, Almeida? A Almeida que vai decidir aí, mas surgiu uma ideia, um projeto novo. Daquele encontro que nós iremos realizar ainda no mês de agosto.
1: Uhum. E como é que não pode?
0: A turma vai gostar.
1: E como é que não pode se emocionar, Paulo? Porque assim, ele ali é mexendo nas lembranças, né? Nessa Almeida.
0: Olha que eu conheço vários vaqueiros, muitos vaqueiros. E assim, são desbravadores, são guerreiros, pau pra toda obra, cada cara marrudo assim pra poder entrar no mato. Mas o que mais me chama a atenção, sabe o que é? Quando eles começam a contar histórias e começam a chorar.
1: E que às vezes lembra
0: você
1: de...
0: Você vê a mudança daquele bichão se transformando naquela criança, contando um caos e se emocionando.
1: Que lembra de amigos que estavam junto com eles no momento, certo?
0: Olha, né? Se eu tô em Mancambira, chora com facilidade quando começa a contar as coisas, ouve certas músicas.
1: O vaqueiro...
0: Gimão.
1: O vaqueiro de... que era de Nilson Brito.
0: Jacó?
1: Sim.
0: Alô?
1: Chora não também?
0: Alô? Ele é mais marrudão, ele se emociona, ele fica feliz, ele fica em estado de graça.
1: Verdade.
0: Aí quer mostrar os troféus, quer mostrar as fotos, sabe? É aquele rebuliço. Um abraço, meu querido Jaconia, seu Jacó. Alô, Deus.
1: Seu Sebastião também foi vagando no Sobrito, um abraço pro seu Sebastião e toda a sua família, né? Que tá ouvindo o programa Santa, hein?
0: Quem?
1: Sebastião, hein? Ele foi vaqueiro também de Nilson Sobrito. Sebastião.
0: Beleza. Quem tá na escuta aqui?
1: Um abraço.
0: Emerson Reis. Alô, meu querido Emerson Reis. Bom dia, Paulo Gomes. Estou aqui na escuta. O melhor de tudo é perceber o orgulho e a alegria do povo ao falar de suas origens e riqueza cultural do homem da roça. Eles sempre são diferentes e mais acolhedores. Um poder e bênção dada por Deus. Um abraço a todos. Viva o nosso povo, meu querido Emerson Reis. Está todo bonitão aqui. Encontrei o Emerson. Eu não sei se foi sexta-feira. Eu encontrei, você tava fazendo caminhada, passei buzinando, você vinha naqueles corre lá, tal. Eu ainda não tô nessa vibe da corrida, mas
1: pegada,
0: uma
1: né?
0: caminhadazinha de meia hora eu faço.
1: Verdade.
0: Meia hora. 7:20, o Emerson tá pedindo aqui galeguinho, a boiador.
1: Olha.
0: Vamos fazer ao vivo então, galeguinho?
1: Bora.
0: Para o Emerson.
1: Bora.
0: Um abraço, Emerson, obrigado, viu? Correndo, tava correndo.
1: Pode ser qualquer uma?
0: Pode, vamos lá.
1: Então eu vou oferecer essa música para o meu amigo Emerson e todos os ouvintes. Eu sei que essa toada, você canta todo dia essa toada do seu pai, mas é uma toada que foi uma história real acontecendo na vida do meu pai, tem? Que é o Encontro Feliz com o Manelli Targou.
0: Pronto, enquanto você vai fazer essa, eu vou deixar no ponto aqui uma outra. Carro Velho, que pedem todo domingo e todo domingo eu esqueço. Todo domingo eu recebo um puxão de orelha, vá.
1: Uhum.

0: Muito boa. 7h26. Aí o Emerson falou aqui, Galeguinho sempre me tratou muito bem quando me encontrava, homem de uma riqueza espiritual enorme. Valeu, seu Emerson. Eu vou tocar agora a música do Carro Velho, vou pagar uma dívida de 100 anos agora, tá certo?
1: Com juros sem juro.
0: Oi? Não, tira o juro, vou tocar agora a música do Carro Velho. O Emerson complementa aqui, não tem como não se emocionar e se arrepiar com uma dessa. Valeu, valeu, seu Emerson. Um abraço aqui, que a Volga tá chegando. Bom dia, bom dia. Cuida pra cuidar. Vamos tocar aqui Carro Velho e na sequência, já que o Emerson me lembrou aqui sobre os vaqueiros, sobre essas histórias, as origens, eu vou aqui agora emendar a música com a segunda parte da conversa que eu tive com o seu Jonas lá no João do Alto, tá bom? Cuida pra cuidar, Vaqueirama, bom dia!
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1: 7h31, 7h31. Ô mocinha, bom dia, mocinha.
2: Bom dia, cuida.
1: Cuida, mocinha.
2: Cuida aqui, domingo. Eu tô aqui na minha alcinha, fazendo um cafezinho no fogão de lenha, viu, seu Paulo?
1: Beleza, bacana. Gostei. Valeu, mocinha.
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1: Seu Jonas, a gente lembra então daquela seca de 2012 e suas filhas sempre tiveram essa referência, né? As filhas de seu Jonas trabalham igual a ele, né? Não nega serviço, era pau pra toda obra ajudando aqui na roça.
3: Paulo, eu, para dizer a verdade, eu criei minhas filhas. Se você for ali no meu Zé Paulo, você fica besta. Eu tenho vaso para guardar 100 sacos de cereais dentro do meu Zé Paulo. E nunca paguei trabalhador. Agora, como era que eu fazia? Eu arava 10 tarefas terra para mim e arava 10 ou 12 para dividir com os filhos. Uhum. Quando batia o feijão dessas roças, eu pegava o feijão dessa roça, vendia e dividia o dinheiro na mesa. Olha aqui o seu, olha aqui o seu, olha aqui o seu. Eu nunca tive uma filha para ser empregada em casa de ninguém. Para dizer assim, na época, hoje ninguém fala doméstica, né?
1: Uhum.
3: Mas na época que eu cheguei aqui era chofé de fogão. Já entendeu?
1: Uhum.
3: As mulheres que trabalhavam em casa de família era chofé de fogão, não era doméstica. Hoje é um nome liberal.
1: Secretária.
3: É secretária, entendeu? Mas não, na época que eu cheguei para aqui era chofé de fogão. Mulher que trabalhava na cozinha do povo não tinha valor de nada. Mas eu carreguei no capricho, nunca deixei uma filha minha trabalhar em casa de ninguém. Nunca soltei um filho dos meus, nem macho, nem fêmea, com menos de 18 anos. Só vai viajar quando passar de 18 anos, para todo mundo ter suas liberdades. Quem fizer suas coisas boas, faz. E quem fizer ruim, vai assumir pelo que fez ruim.
1: Uhum.
3: Agora, eu ser responsável por nada de ninguém, não. Só soltava quando estava maior.
1: Então, no total, 14 filhos.
3: 14 filhos.
1: Quantos homens e quantas mulheres?
3: No caso, tem 11 mulheres registradas. Uhum. 11 mulheres registradas. E 3 homens.
1: Agora, eu conheci os homens, não, né?
3: Não,
1: eu
3: tem.
1: Não recordo, não.
3: Tem Gil, que é filho de Zefinha. Tem Carlinho, que é o filho da que morreu de parto, que é o Carlinho, com 49 anos. O Gil tem 46. E tem um particular com 48.
1: Eu não conheço.
3: É o Vando, mora em São Paulo. Tucano. Mora em Tucano. Já tem esse, o Vando já tem neto também lá.
1: Já tem
3: um bisneto do filho particular.
1: Aquele forró que nós fizemos aqui, acho que foi seu aniversário uma vez. Eles estavam?
3: Não, aqui naquela época ele morava em São Paulo. Morava em São Paulo. Depois foi que ele veio, a mãe dele morava em Tucano. E ele comprou um lote de chão lá e construiu lá. Hoje ele trabalha como mecânico de carro.
1: Uhum.
3: E ar-condicionado, esse tipo de coisa. E aí mora em Tucano. Mas tem 3 filhos, 2 filhas mulher e um filho homem. Esse que mora em Tucano, né? Mas eu estou satisfeito da minha vida.
1: Certo.
3: Eu sou muito feliz da minha vida, sabe por quê? Que a minha casa aqui hoje é 15 por 7, e quando a família está toda aqui, ninguém enche a casa. Você chegou aqui, hoje não tem nenhum quarto.
1: A exemplo de hoje, que eu cheguei aqui, eu pensei que só ia encontrar o senhor e a dona Zefinha.
3: Vê quantas pessoas.
1: Encontrei, acho que tem 10 aqui hoje.
3: Acredito que tem. Ele tem 4.
1: Olha.
3: Ele tem 4 filhos, e Jaísa tem 2, 7.
1: Isso.
3: Tamires tem 8.
1: 8.
3: E tem Micaela, que a mãe não tá aqui, 9.
1: 9,
3: fora as 3 filhas, né? Fora Tamires e
1: 11 pessoas aqui.
3: 11 pessoas, fora eu e a Vera.
1: Eita, rapaz. É uma bênção, né?
3: Graças a Deus. Graças a Deus.
1: O senhor passou um período sendo marchante, além dessa vida de vaqueiro, de trabalhador da roça, foi marchante por mais de 30
3: anos. 33
1: anos.
3: 33 anos de açougue. No dia que o promotor mandou fechar a cancela do matador pra não matar mais boi aqui, que era pra ir pra Serrinha ou pra Iambupe, foi o dardeiro boi que eu cortei.
1: Eu tava aqui nessa época e lembro o senhor brabo, revoltado, fechando porteira.
3: É, fecharam.
1: A bancada foi até pra casa, na época da cavalgada da Cana Brava.
3: Foi.
1: O senhor tirou a bancada lá do açougue e levou pra minha casa.
3: Levei pra lá, Ainda findei matando quantos bois? Três bois pra fazer festa de cavalgada.
1: Os três primeiros bois das três primeiras cavalgadas da Cana Brava.
3: Matei e deixei no jeito de fazer o churrasco.
1: Naquele jeitinho, bom todo.
3: Todo cortado, estraçalhado e despostado todo. Uhum. E 33 anos de açougue. Eu conheço o boi do casco. Uhum. Eu conheço o boi do casco.
1: E assim, e o porquê o senhor não quis continuar? Porque houve essa nova regra. Na sua cabeça, o que poderia acontecer? Ia perder em quê?
3: O que aconteceu é o seguinte: quando o promotor mandou fechar o matador, já veio uma investigação a respeito do mantimento dos blocos de açougue. Uhum. Então, eu não quis gastar, naquela época, 18 ou 20 mil reais para comprar uma frisa, para comprar serra-fita, para comprar isso, comprar aquilo, para poder ficar lá só para cortar um boi de 8 em 8, que após eu cortava boi dentro do açougue. Isso. Se fosse num figurífico, tudo bem, mas para cortar no açougue, eu ocupar tanto dinheiro para ficar preso lá dentro, uhum, no açougue, não. Aí eu peguei e desisti. E pegou numa época boa, que foi uma época que eu não estava devendo mais boi a ninguém. Pronto, eu não estava devendo mesmo, como ainda hoje eu estou aqui. E nunca vendi nada do meu para pagar nada a ninguém, graças a Deus.
1: Exato, e como o senhor colocava o olho ali no bicho, sabia da qualidade da carne, não queria deixar em dúvida a procedência de levar para a Serrinha, outro lugar, e voltar sem ter certeza. Era isso que se passava na sua cabeça também.
3: Era, porque aqui a gente achou de matar, eles mataram o boi trocado. Uhum. Aqui a gente vende o boi. Achou de matar trocado. E se botasse pra Serrinha e esse boi viesse trocado, quem ia? Celso perdeu uma vaca. Celso Zé Alpino perdeu uma vaca. A vaca tinha uma coceira na anca e na sarneira. Botou pra Serrinha e lá anularam a vaca e ele perdeu a vaca. Perdeu a vaca. Então, para não acontecer isso, eu saí do açougue. Deixei a vaca pros outros. E os outros que ficou lá, teve deles que se apirriou para pagar e teve deles que abandonou o açougue. Sem poder pagar o que devia.
1: Então, dos 33 anos, 20, eu acompanhei.
3: É, graças a Deus.
1: Aliás, não, acompanhei não. Eu peguei já o finalzinho, não foi?
3: Já no final. Já tava no final, porque já tem mais de 15 anos que eu saí do açougue.
1: É isso mesmo.
3: Tem mais de 15 anos.
1: Aquela cavalgada foi, a primeira foi 2008. 2008, 2009, 2010.
3: É,
1: as três.
3: Tem uns 15, mais de 15 anos que eu abandonei o açougue, saí do açougue. E não estou triste não, graças a Deus eu não estou triste, porque hoje eu tenho 81 anos e graças a Deus o dinheiro da minha filha nunca faltou, e para eu manter minhas despesas eu tenho como manter.
1: Está aposentado e consegue produzir alguma coisa?
3: Não, eu tenho hoje, eu faço engorda de boi aqui no coxo. Há pouco tempo eu fiz umas engordas de boi aqui, eu só de pano de saco escolhido, eu botei para a filha de mundo 350 panos de saco. Só de pano, de farelo e milho que eu comprava. Comprei meu setor de comprar ração, é na Fia de Sisimundo, é em Tanã, é na Fia de Manelinho, menina. E aí é o lugar que eu não preciso eu olhar não. É só eu ligar para lá, manda me trazer até um caminhão de ração aqui. Agora, para quando você teve um encontro lá em canto nenhum do mundo.
1: Tome lá da cá.
3: Não, isso no dia que eu mandar um recado para qualquer loja de Pombal, seja de qualquer loja, de farmácia a loja, que não mandaram, eu pago dobrado o que eu mandar buscar. Porque até hoje, graças a Deus, nunca chegou uma cobrança na minha casa. Porque sempre quando eu compro, é porque eu já estou com dinheiro de hoje para voltar para pagar no outro dia, ou no dia que for suficiente. Mas eu estou feliz da minha vida, graças a Deus.
1: Seu Jonas, aí nesses altos e baixos, agora a previsão aí com relação a esse El Niño, a previsão de uma grande seca, como é que o senhor observa essas mudanças do tempo, essas previsões, com a sua experiência, o que é que o senhor acha?
3: Rapaz, é o seguinte, a gente vai fazer uns apreparo. Eu tenho umas áreas de terra e tem muito mandacaru para eu 30 dias, 60 dias, eu manter 30, 40 cabeças de gado. No mandacaru, né? Dependendo da água, eu tenho uma menina lá que tem um poço, como essas áreas que eu tenho, esse mandacaru, não tem água suficiente, que é tanque. Mas se os tanques secar, eu arrumo com a menina e ajudo a pagar a energia e boto água pro gado beber, e eu sustentar no mandacaru um mês ou dois meses ou três meses, conforme seja seca. Porque em 2012 nós tivemos aqui 10 meses de seca. 10 meses de seca. Eu passei 10 meses em São Paulo, esses 10 meses de São Paulo foi contando com a seca. Quando eu cheguei de São Paulo aqui, os bichos estavam se acabando de fome. Eu tinha deixado um pasto feito, mas quando cheguei já tinham botado o gado demais dentro, já tinham matado o pasto. Eu fui para Sergipe, passei 11 meses no Sergipe com o gado, mas graças a Deus eu não perdi nenhuma reis naquela época. E era 54 reis, fora os animais, né? Mas a gente vai se manter com o que puder.
1: Se sente mais preparado do que 2012.
3: É. Eu tenho uma porção de área, de terra, e fiz uns pastos, e eu deixei os pastos crescer um pouco para fazer bagaço. Porque o bagaço estando alto, o bicho come o bagaço até topar no chão, né? E aí a gente vai se resolvendo. E se depender de engordar um bicho na ração, a gente entra com ração. Eu já fui no coxo e o gado tava mole de preço. E eu fui dando ração, fui dando ração, fui dando ração. E o boi mole, e o boi mole, e o boi mole. Depois o boi cresceu uma melhorazinha, eu chamei Isaac para vender os boi. E Isaac me comprou uns boi aqui. Mas comeram 71 sacos de milho. Saiu comendo a mais de 17 sacos por animal. Eita. 71 sacos de milho. Esses quatro boi, faltou 6 quilos nos quatro boi para 84 arrobas de carne. A gente não.
1: Agora 7h42. Essa conversa com o seu Jonas, lá do João do Alto. Eu tive a impressão aqui, Zé Valtinho, que eu repeti o áudio. Eu tive essa impressão agora, porque foram 3 gravações, em média 10 minutos cada uma. Eu acho que eu passei 2 gravações semana passada. Eu fiquei devendo a terceira. A ficha caiu aqui agora, mas eu acho que eu repeti. Mas se eu repetiu, semana que vem eu toco o último. Atenção, o último, me lembra, é o último, é o 3 aqui, o arquivo 3. Eu tô com essa leve impressão que essa conversa eu vi aqui semana passada. Raimundo Brasil, teu consciência, bom dia.
4: Bom dia, Paulo Gomes, bom dia, filho, bom dia, prosa de vaqueiro, chama na boca. Manda a toda pra vaqueirama, o vaqueiro estagiário aí tá na boca quente, eu botando pra quebrar. Bota a toalha aí pra Zé Galego, Zé Campo. Bora, Zé Pretinho, bora, Zé Lino. Bora, Zé Niede. Bora, Zé Bandinho. Bora com o Padre Osvaldo. Bora, patrão da Fazenda Barbosa. Bora, Maria Preá. Bora, Dona Ana, meu compadre Osvaldo. Espanta o homem que não espanta. Seu Régio, Anivan. Beija a van, acabou com o macho. Bora, Ferreira. Dona Dico. Dona Rosângela na rua da prefeitura. Bora aqui, bora. Vai botar na
1: cabeça. Cuida pra cuidar, galeguinho. 7h44, Fernandes de Godô. Eu boto aqui Fernandes Godô Júnior. Fernandes de Godô Frito tá na escuta do programa. Ministro Fernandes, que bom contar com a sua audiência. Olha, a gente joga a semente e aí, né, vai germinar e tal. E que bom quando a gente recebe ver os frutos, né? Verdade, ver os frutos. Verdade. E o Fernandes de Godô é um desses aí. Eita, frutão bom! Negão da equipe Desmantelo. Alô, Negão, a equipe Desmantelo. Comitiva Desmantelo, marcando presença nas diversas cavalgadas de Ribeira do Pombal. Valeu, valeu, Negão e toda a equipe Desmantelo. Bom dia aqui, a Iraneide já mandou aqui um abraço. Cadê Iraneide? Lá na Baixa da Berlenga. Iraneide, bom dia. Estamos por cá na escuta. Um alô para o amigo Eronildes e sua esposa Jailda, no povo Atapera. Seu Eronildes, dona Jailda, Jailda que é filha, né? Do nosso querido, seu Jonas.

0: Já vem chegando a roça atrás de reia. 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
1: É, Elias. Valeu, aquele Elias. Abraçar aqui o irmão da oficina na escuta na rua Silvia Brito, tô ligado do Prosa. Ô irmão, o nosso compromisso tá de pé, né? Eu vou logo dizer o quê? Café. O irmão ficou de fazer o café, fiquei de fazer uma visita. E assim, o irmão acompanha o programa já tem muito tempo, muitos anos. E há pouco tempo atrás perdeu a sua esposa, dona Laleide, uma super fã também aqui do nosso programa. E eu tava conversando com ele antes de ontem, eu fiz uma visita a ele lá na oficina, na sexta-feira, e a gente conversando sobre como aconteceu uma semana antes da gente uma semana antes do falecimento de dona Laleide, né? Eu fui na casa dele, bater um papo, eu lembro que ele falou de uma bebida com canela muito gostosa, e dessa bebida teve cerveja, teve suco, teve café, tinha cuscuz, dona Laleide, a Laleide fez uma salada lá com tomate e tinha um franguinho e fritou ovos, e foi uma coisa muito, muito bacana, muito emocionante. E aí o irmão pediu que eu fizesse uma playlist, né? Selecionasse umas músicas de Seresta. Eu escolhi Diógenes e Nina Guerreira. São dois seresteiros na minha época de adolescente, que era o que tocava naquela época. Eu adolescente, e eu lembrei, compartilhei com o irmão, coloquei no celular dele, começamos a ouvir uma serestinha e tomar um café e comer um ovo com cuscuz e vai ali. Ele começou a recordar quando conheceu dona Laleide, aquela morenona, acho que foi em Salvador, e começou a paquerar, e ela começa, ficava rindo, cuidando das coisas. Ai, você pare com isso, não sei o que lá, como ele é, Paulo. E assim, foi muito emocionante viver aquele momento com o casal. Né? E uma semana depois ela faleceu. E tô voltando agora, né? Vamos tomar café juntos mais uma vez. E recordando esse momento, né? A vida continua, tem todo um trabalho aí, tem todo um legado, os filhos estão aí com você, lhe dando força, lhe dando suporte. Né? Não é fácil você estar acostumado com aquela pessoa ali, ele, sabe, auxiliando, ajudando você, um braço forte, dona Laleide. E não tem mais a presença física, mas tem a presença espiritual. O que ela semeou, o que ela cultivou, o que ela plantou ali, né? O que aprendeu, o que vocês construíram juntos. Então, isso é o que mais importa nesse exato momento. Então, eu vou retornar hoje, nesse momento, assim, de saudosismo, mas também com muita alegria e gratidão, viu? Sem tristeza. Ok, irmão? E faço café com cuscuz. 7h47, o que temos aí, filho do poeta?
2: Vou oferecer essa música a todos os ouvintes. É uma toada que meu pai sempre admirava, né? Que é uma realidade também que acontece, que é do nosso amigo Alan Zoa. Era pelo menos bem assim,

0: Raiz. Quero oferecer essa toada a todos os ouvintes, a meu amigo Theo, meu amigo Orlando Eletricista, meu amigo Carleon. Carleon, ele tem uma barraca de capeta, que ele disse, eu tô escutando o programa lá todo dia, hein? Eu sempre esqueço de mandar alô, mas hoje eu mandei. Meu amigo Beto, que tá escutando também, aquele abraço, viu, do filho do poeta, que Deus abençoe vocês.
1: Tá certo, então. Rapaz, eu lembrei de um cabo aqui, deu saudade, eu vou ligar pra ele agora, que é ao vivo.
0: Uhum. E você tá ligando aí, Paulo, vou mandar um alô pra meu amigo Sebastião, hein? Lá do quiosque.
1: Ô, Sebastião, um abraço, Sebastião.
0: Meu amigo Nau Menezes, que tá na expectativa também.
1: Alô, bom dia. Bom dia. Vaqueira da Neide.
2: Bom dia.
1: É Elias?
2: Oi.
1: Tudo bom, Elias?
2: É.
1: É?
2: Cê... João Gomes.
1: Isso. Ô, Elias, você tá na boa hora ou tá na Baixa da Berlenga?
2: Na Baixa da Berlenga.
1: E cadê o vaqueiro do...
2: É?
1: Cadê o vaqueiro do... Foi pra roça?
2: Ele foi pra... Sim.
1: Ave Maria, tá bom então. E cadê seu pai, Javan?
2: Tá boa hora.
1: Tá na boa hora? Tá bom. E você já tangeu o gado aí? Já cuidou da lida hoje?
2: Sim.
1: Ó, rapaz, seu cabra. Cadê sua mãe?
2: Tá aqui.
1: Cadê seu irmão?
2: Dormindo,
1: tá bom então. Você acorda cedo, é?
2: Aham.
1: Você mandou um verso pra cá, vai fazer outro agora?
2: Hã?
1: Você mandou um verso pra cá, já toquei, vai fazer outro?
2: Vou.
1: Vá, arrocha aí, capriche.
3: Faça outro verso.
2: Calma aí. O chu caiu.
1: Aí
3: já foi.
2: Não, mas agora não é.
1: Vai, Elias.

0: chegando.
1: Tá certo, então. Oi, Ireneide, bom dia, Ireneide.
2: Bom dia.
1: Tudo bem? Tudo em paz? Tranquilo aí?
2: Tudo bem.
1: Tá certo. Eu liguei pra falar com o vaqueiro Du, mas já tá na roça, né?
2: Pois, saiu pra roça.
1: Tá certo, então. Tá bom, então dá um abraço da turma aí. Eu não consigo ir aí hoje, mas eu tenho que ir na semana que vem pra fazer a foto com o Djavan e registrar uma sonora com o vaqueiro Du, tá bom?
2: Tá certo.
1: Vamos correr três semana que vem. E a expectativa pra Cavalgada Boca Pio, o maridão aí, um dos homenageados? Qual o seu sentimento?
2: A alegria grande, né? Pessoal aqui no povoado, tá todo mundo mobilizado pra tá de caravana pra ir pra cavalgada.
1: E é, que bom, graças a Deus. Então, abraço na turma aí, viu?
2: Obrigado.
1: Valeu, vaqueira, até mais, tchau, tchau.
2: Tchau. É.
1: Tá aí, conversei com a vaqueira Iraneide, a filha do nosso querido vaqueiro Du, lá da Baixa da Berlenga.
3: Isso aí. E dia 8 de agosto tá lá preparado, viu? Vamos preparar vaqueiramos cavalo que vai ter festa, vai ter moído, viu? Vai ter coisa boa, viu?
1: Uhum.
3: Na festa da Rádio Bucapio. E também quero convidar a vaqueirama de Fátima em toda a região ali, que dia 7 vai ter o esquenta lá no de Marlente e dia 8 vai ter os aboiadores, hein? E o filho do poeta vai estar presente, mas quando acabar meu trabalho lá na região de Fátima,
1: vem pra cá.
3: Estou pro lado de cá, viu?
1: Tá certo.
3: Convida toda a vaqueirama também, que não venha perder não, viu? Que começa que hora, Paulo?
1: Meio-dia, viu?
3: Meio-dia é a expectativa de encontro de todos os vaqueiros aqui da região, tem? Dos povoados, hein? Você das comitivas, reúne sua tropa e vamos junto pra festa da Bucapio, viu?
1: Deixa eu ligar aqui pra outra pessoa, deixa eu ver. É pra filha. Eu não sei se ele tem contato telefônico, eu vou falar com a filha. Se ela estiver lá com ele, aí beleza, então, tá certo? Onde será que eu tô ligando, hein? Alô?
4: Oi, Paulo.
1: Dona Valéria. Alô. Dona Valéria, bom dia.
4: Oi.
1: Ao vivo aqui no Prosa de Vaqueiro. Você tá com o papai?
4: Não, no momento ele não está.
1: E papai foi pra onde, meu Deus do céu?
4: Na roça.
1: Tá na roça. É.
4: Na roça.
3: Você é vaqueiro.
1: Tá bom, é vaqueiro, né? Mas tá tudo.
4: Ele foi tirar o leite. E aí, quando ele tirou o leite, ele voltou na roça pra pegar uns aipim.
1: Aipim? Olha o aipim! É. E cadê seu filho, o vaqueiro, como é o nome dele? O seu filho?
4: Yuri.
1: Yuri tá com ele também?
4: Não, ele tá ali, ele tá em casa, que ele foi vestir uma roupa pra ir pra igreja.
1: Tá certo. Olha, nós vamos ter um encontro de vaqueiros e convidar papai, viu?
4: Viu.
1: Convida papai. Eu já passei a ficha pra Djavan. Djavan vai comunicar ele direitinho o dia, tal horário. Vai ser um encontro de vaqueiros que vai acontecer aqui em Ribeiro do Pombal. Tá bom?
4: Ok.
1: Finalzinho de agosto.
4: Tá bom.
1: Tá bom, dona Valéria? Um abraço pra senhora. Bom domingo.
4: Igualmente.
1: Amém, amém. Tchau, tchau.
4: Tchau, tchau.
1: É, os vaqueiros tudo hoje da roça. É bom assim, né? Eu gosto assim. Como é?
3: Eu não é.
1: Mas eu vou ligar pra mais um aqui. Vou ligar pra mais um. Deixa eu ver se ele vai me atender. Vamos ver aqui. 7h57. Hoje tem bingo da Cavalga da Boca Pio, viu? Valendo Carneiro, lá no Barrocão. Se você puder colaborar, participar, a gente agradece de montão. 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Tá chamando. Hoje é dia dos avós, né? Dia dos avós. E não vai atender, não. Será que foi pra roça? É. Vou desistir. Eu quero mandar aqui um abraço à professora Romilda. Ela é amante da poesia, do cordel. É ouvinte do Prosa, acorda cedo, vira e mexe participa aqui do programa. Professora Romilda, muito obrigado pelo seu carinho aqui com Prosa de Vaqueiro, com as Belas Brutas, com toda a vaqueirama, viu? Nós agradecemos de todo o coração.
3: Professora também de Veronides.
1: Oi?
3: Professora Veronides da Rua Oswaldo Cruz, ela também escuta.
1: Professora Veronides da Rua Oswaldo Cruz. Alô, titia, bom dia. Tia Norma também, professora Norma. Todos os professores que acompanham nosso programa. Audiência espetacular. Abraça. Ah, eu lembrei de Gorete. Então lembrei de quem? O meu amigo, meu querido Pedro Pinto. Ah, rapaz. Gorete, você tá na roça? Será? Deixa eu ver aqui, rapaz.
3: Tem a professora também, a Aurezi, Paulo, que ela também ela ama a literatura, viu? Professora Aurezi.
1: Eu tô ligando aqui, viu? Vem aqui. Eita, não vai completar não, ó. Ligando. Deixa eu ver se completa a ligação. 7:59, 7:59, deixa eu me ver aqui, deixa eu ver se atende. Deixa eu me ver aqui, quem tá na escuta, bom dia, Deus abençoe poderosamente, Deus te fortaleça, te ajude nesse dia, que você seja lavado pelo sangue de Jesus, Amém, amém, amém, um abraço, tudo de bom, viu? Seu Antônio de Finha na escuta do programa, bom dia, meu querido.
0: Bom dia, seu Palão, Antônio de Finha tá ligado, já quebrou o laçador.
1: Eita, fazendo a laçador. Tá
0: ali ouvindo.
1: Tá bom, então, um abraço aí, tudo de bom, viu? Obrigado aí, seu Tonho de Finha. Seu Regi da Caruara, bom dia, seu Regi. Peraí, falhou aqui o Roscoff, falhou aqui o Roscoff. Cadê seu Regi?
5: Bom dia, Paulo, meu tio Rocha, ele vai te fazer na Caruara. Um abraço aí a todos da vaqueirama, seu Zé Dia de Galego da Valência, seu Angelirinho, Joãozito, de Javão e tudo da vaqueirama. Tô aqui na escuta, aí um abraço aí no filho do poeta. Valeu, Paulo, vamos tomar por cá.
3: Valeu, seu Regi, aquele abraço.
5: Com sono, eu cheguei agora.
1: Com sono, né?
5: Da vaqueirama.
1: Foi pra festa, foi lá pra festa com a família, na vaquejada. Tá com sono.
3: Ele falou pra mim que quando tiver um piseirinho assim, ele gosta, hein? A semana passada a gente disse que chegou quase umas 3 horas da manhã.
1: É, rapaz. Quem sapateia, quem sabe é ele. E com leidinha pronta, aí já viu, né? Alô, Popô!
6: O pai Paulo Gomes que mandou mensagem pra ver que celular travando.
1: Eita, Popô!
6: Popôzinho da Berlenga, tô por cá. Acorda Raqueirama, acorda Paulo Gomes. Gostaria de pedir uma raqueada com a média disso, mulher da blusa malera, oferecer a toda a galera que tá tirando leite, sai desse curraguí, que eu já saí do meio, cai fora, doido. Agora eu mando assim, pois a mulher me deixou, tem 1 mês e 15 dias, durmo do lado de fora, bebo pinga todo dia. Do jeito que eu tô agora, se ela voltasse, eu queria. Tô por aí, Paulo Gomes, dia 8 de agosto. Depois eu vou mandar o raquejado aí falando, que agora eu vou entregar leite.
1: Tá certo. Vai lá entregar o leite, meu querido. 8:02. Hoje, dia dos avós. Né? Pessoal aí comemorando através da devoção a São Joaquim Santana. Né? E dia dos avós. Aí o meu querido titi aqui do Bogolá pediu que fizesse um verso. Deixa eu ouvir aqui direito o áudio do Titi. Vozezinha, deixa eu ver aqui, vamos ver aqui.
7: Bom dia, Paulo Gomes, sou eu, Titi do Bangalá. Domingo, Prosa de Vaqueiro chegou.
1: Domingo, meu querido.
7: Vou dar um abraço aí especial, oferecer a programação aí pra vovó Zizi.
1: Vovó Zizi.
7: Do Bangalá. Deus abençoe ela. Vovó Zizi, que Deus abençoe, tudo de bom na vida da senhora. Obrigado por tudo. Um abraço aí pro meu amigo Alvino da Boa Hora, da nossa Solange. Amigo Zé Hilton, amigo Zé do Júlio. Esse é topado. Amigo Mauro aí. Boa Hora, tô bem com a família. Amigo Zezinho aqui no meio um. Amigo Litinho. E o Perreu aqui nos campinhos. Dona Marlene. Todos que estejam ouvindo aí, minha família aqui na Baixa, na Rainha Cocobatiba, amigo Rafinha, primo Rafinha,
1: Zizinho,
7: primo
1: né?
7: Rosano, primo Lenilda, Zé Danoro, primo Marquinho aí com a família, amigo Daya aí com a esposa. de Azir, mas não esqueci o nome de ninguém aí, tá na lei do tabuleiro. Valeu, amigo Orlando. Deus abençoe a todos aí, pessoal da Baixa do Embuzeiro aí também.
1: Tá, um abraço, Titi do Bongolá. Vovô Zizi, aproveitar fazer verso pra vovô Zizi e fazer verso pra os avós. Uhum. Hoje, ah, eu sou avô, rapaz. Ah, parabéns pra mim, obrigado. Parabéns, valeu. Parabéns. Eu sou o vovô da Melina e do Noah.
3: Minha hora vai chegar também, minha hora.
1: Vai chegar, vai chegar. O vaqueiro é virar. Vamos de verso especial aos avós.
3: Hoje é o dia das vozes, um dia...

0: fala. Feliz dia dos avós, né? A voz é sentido de todos, né?
1: Uhum.
0: Que Deus proteja. Eu não tenho mais meu avô, mas eu tenho minha avó ainda, dona Catarina, tem?
1: Alô, dona Catarina.
0: E que Deus abençoe cada um deles. Quero também mandar um alô para meu tio Zé, lá da Jurema, tem Zé de Rufino, que ele tá sempre na programação lá ouvindo a programação. Aí ele falou assim: rapaz, mandou um alô pra mim. E eu tinha me passado, no dia que ele foi lá na feira, nem. Ah. Ele tinha me passado. Mas tio Zé, aquele abraço de todo meu coração, viu?
1: Valeu, tio Zé. Olha, quando nós falamos de professores aqui, eu lembrei na hora dela, interessante que ela já mandou um bom dia aqui. Abraçar professora Giselma Ribeiro. Alô, dona Giselma Ribeiro. Ela que trabalha lá na escola da Feira da Serra, na escola municipal da Feira da Serra. Eu tive o prazer e a alegria de conhecê-la pessoalmente, de conhecer a escola, de participar de um evento super importante, os alunos lá fazendo aboio, fazendo toada, foi aquele clima muito, muito especial. Então, abraçar aqui, dona Giselma Ribeiro.
0: Quero mandar também um alô pra dona Jô, a mãe de Costa, do policial Costa, né? Que ela tava na programação um dia, ela disse assim: rapaz, olha, eu tenho um disco aqui que foi seu pai que me deu. Eu sei que esse disco de seu pai aqui, estando nas suas mãos, tá guardado, hein? E quero desejar bênçãos na vida dela, né, dona Jota, e que Deus abençoe, que sempre foi amiga da gente desde a minha infância, hein? Que sempre cuidou da gente, que sempre teve aquele carinho imenso pela gente, hein?
1: Bora abraçar aqui outra vovó?
0: Bora.
1: Dona Zefa da rua Ana Brito. Dona Zefa.
0: Dona Zefa, ela é avó de quem?
1: Rapaz, eu sei que é mãe de Norma, de Jusília. Vó da Michele.

0: Júcia falando aqui que eu tô mangando. Não, mas eu tô mangando assim, de uma forma respeitosa, até.
1: O Paulo levou assim, numa forma.
0: A minha inocência. A minha inocência, né? Inocência. Chega com uma brocha de canela e oferecer assim. Mas, olha, dona Zefa, não liga não. Mole no café, fica molinha, molinha, molinha, viu?
1: Molinha, molinha.
0: Desce que é uma beleza. É, eu quero aqui abraçar e agradecer, e você vai fazer isso em forma diversa agora. É, dona Maria José de Nininho de Gabriel, na Fazenda Mangueira, lá no Poço.
1: Uhum.
0: É a mulher da pipoca.
1: Dona Maria José.
0: É, Maria José da pipoca. E ontem ela matou um frango, preparou um frango para o Bitelão aqui, entendeu? E aí tem que pagar agora conversa. Verdade. E alô. Um abraço, um alô, Dona Maria José.
1: Paulo Gomes comeu um frango, ele foi.

0: frango foi Dona Maria José.
1: Olha, agora a gente tá mandando um áudio aqui. Deixa eu fiz a ligação, né? É, cadê aqui? Gorete, bom dia! Eu liguei pra saber se você tava com seu pai aí, seu Pedro Pinto, eu ia colocar pra conversar com ele ao vivo. Dê um salve, a favor. Tô aguardando aqui. Pronto. Um outro avô aqui, deixa eu me ver, rapaz. Cadê? Vovô. Vovô. Olha, dona Ana que mandou. Deixa eu ver, dona Ana.
2: Obrigado, galeguinho. Meu abraço pra você. Tô na escuta.
1: Tá certo. Quem mais aí, rapaz? Quem mais?
0: Fazer um verso pra minha avó também, né? Dona Catarina, né?

0: é.
1: Olha, aqui, eu não consegui completar a ligação, mas ele já de pronto e a ordem mandou aqui um áudio bacana, emocionante. Seu Pedro Pinto, meu querido amigo, bom dia, Pedro Pinto.
2: Olha. Falo comigo, meu amigo, você me presta atenção, que tô sentado no banco, entre as mãos da confusão, escutando o seu Valtinho. Pois cobrindo suas mãos. Eu aqui tô esperando. Você disse que vim aqui. Trazia até Armundinho pra nós ir lá no Zumbi. Visitar Manoel da Cova, que ele nunca mais teve aqui. Oi.
1: Ah, tá certo.
0: Eu gosto.

0: Levando esses versos, lembro que era menino rei.
1: Agora cadê Zé de Ed pra poder improvisar? Alô, Zé de Ed, cadê o verso, Zé de Ed? Manda pra cá, viu? 8:12. Um abraço aqui, bom dia ao Wagner. Vou ver seu áudio aqui agora. É um abraço pra... Cadê? Comadre Josi, compadre Clóvis, na escuta do programa Prosa de Vaqueiro também.

0: Vocês que
1: boa missão, final boa
0: de semana,
1: missão.
0: Viu? Que fique com Deus, aquele abraço do filho do poeta.
1: Tá certo, um abraço. Só agradecendo aqui o pessoal lá na fazenda, na Mangueira, abraçar a Graciele, a Vanessa Oliveira, abraçar o Wagner, o Samu, Dona Eliane, um abraço toda a turma, o Enzo Gabriel. Já vai, né? Consegue abrir?
0: Um abraço a vocês todos, viu?
1: Consegue abrir lá?
0: Sim.
1: Tá certo, Lara, toda a turma aí. Valeu, valeu, tudo de bom. Alô, vaqueiro, bom dia.
2: Bom dia, Paulo Gomes, aqui é Maria de Júlio, da Baixa da Jurema.
1: Ô, minha querida.
2: Mandei um áudio domingo, você não olhou.
1: É verdade.
2: Aí mandei outro hoje de novo. Passa a música do Vavá Machado masculino pra mim. Vou bela, cadê seus brincos? Pra oferecer a Jonas aí, de João Duarte. Jonas é meu primo, vou fazer entrevista com ele.
1: Que bom. Tá certo. Um abraço, Dona Maria de Júlio, seu Júlio, lá na Baixa da Jurema, também juntamente com Dona Paula, seu Nininho.
3: Bom dia, Paulo Gomes, quem fala aqui é Tião.
1: Oi, Tião.
3: Tudo bem? Deve dar um alô aí pra minha mãe Cési, na Nordeste, frente ao rodoviário Nova Açude, meu irmão Mundinho da Caçamba, Jair Vaqueiro, Cid Caranguejo, é tudo da família Oliveira, seu José Justino, né? Fazendo aí agora, mais uma Lucinha. Muito obrigado. Tocar uma de arreio de ouro, por favor.
1: Tá bom, eu que agradeço, um abraço. Lucinaide, bom dia, Lucinaide, bom dia, Paulo. Essa vovó Zizi aqui do Bongolá tem 98 aninhos. Dona Zizi, autoridade. Bom dia, bom dia, bom dia.
4: Bom dia, Paulo, bom dia, filho do poeta, Valtinho. Obrigado aí por lembrar do nome. E não, Menezes, bom dia, meu povo. Agora duvido que você tenha essa imagem aí, Valtinho. Aí, ó. Resgatei essa semana aqui num grupo. Seu pai aboiando aí, no dia dessas feiras que ele fazia. Aquele abraço, meu povo. Cuida, estamos por cá, hein? Dia 8 também aí, hein? Cavalgada Boca Pio e Correinha das Abumba, hein? Tô na torcida aí para o sucesso das duas.
1: Valeu, Nau, muito obrigado. Ele mandou um vídeo aqui, Galeguinho.
5: Opa, toda parada, esse é o cantor do povo. E eu vou seguir na jornada. Ouço o que eu digo a ti. Você passou aqui e me comprou uma fumada. Eu comprei uma fumada. Eu digo sem ter intriga. Tô aqui, mas Galeguinho, Deus abençoe sua vida. Estou a voz morada, escavogada. Eu vim comprar uma pomada para sarar a
0: chama!
1: Parou! Aí, que coisa linda! Esse rapaz encontrou o Galeguinho, foi comprar uma pomada e fazia verso, e os dois fizeram aqui esse vídeo bacana. Não, muito obrigado. Vou passar pro Zé Valdinho, tá certo? Aquele abraço. Tudo de bom! Olha os brincos de bela.

Alô, Noélio. Vaqueiro, olha o gato. Vaqueiro, vaqueiro, vaqueiro. Vem aí o grande encontro de vaqueiros de Ribeira do Pombal e região, viu? Em agosto. Alô, Vaqueirama. Vaqueiro do Gibão. Informações, procure Almeida Vaqueiro.

Cadê Simãozinho? Bom dia, Judite. Bom dia, seu Manuel Félix. Bom dia, Alto Santo Antônio. Alô, Tietchan. Alô, compartilhou. Bom dia, compartilhou. Adelson, locutor. Bom dia, meu querido. Na Queimada Grande, vamos aí. Queimada Grande, Pombal. Forró do bode, forró do bode.

Wagner me convidou aqui pra comer um franguinho, né? Um franguinho no caldo. Obrigado pelo convite, vaqueiro. Eu já vou ali, irmão, encher o bucho com cuscuz de ovo. Valeu. Ó, Samu! Ai, eu me divirto. Compadre Edivaldo de Janinha. Compadre Edivaldo de Janinha. Lá em Paulo Afonso, na capital da energia. Vamos dançar um rastapé? Vamos lá, vamos lá.

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Menininho. São, é o Paulinho Menininho, os caceteiros das vaquejadas. Os caceteiros do forró. Eu tive uma ideia aqui, rapaz. Eu vou tentar aqui, viu? Ai, ai, ai. Hoje eu tô demais. Hoje eu tô demais. Deixa eu botar aqui o volume. De repente ele vai que ele atende, né?

0: É, hoje eu dei pra acordar o povo. É, eu tava ligando aqui pro Paulinho, mas deve ter tido algum show ontem. Ai, ai, ai. Gorete, eu vou tentar ligar de novo. Eu vou ligar de novo. Será que eu consigo agora falar com ao vivo com o seu Pedro? Vamos ver aqui. Lá vai. Raimundinho, Mundinho, é Gibão.
1: É Gibão. Alô?
0: Alô? Bom dia!
1: Bom dia, Paulo Gomes!
0: Bom dia. É Gorete?
1: É sim, meu pai tá aqui.
0: Que bom falar com vocês aí. Tá tudo bem? Tudo em paz na fase da árvore?
1: Tudo em paz, graças a Deus.
0: Que bom, maravilha. Então, cadê o vaqueiro? Vai conversar comigo, vaqueiro?
1: Tá aqui, do meu lado.
0: Alô, vaqueiro. Meu querido, bom dia.
2: Bom dia, chefe.
0: Senhor, tá bom? Obrigado pelo apoio aí, pelos versos, viu? Muito obrigado.
2: A menina me ligou aqui pra falar com o senhor, digo, aí alertei.
0: Tá certa. Ah, alertou mesmo, lembrou, né? Temos um compromisso aí de fazer a visita e é hoje e amanhã. Como é que tá a vida? Tá muito frio aí? Tá frio?
2: Médio, tá muito frio não. Já teve mais frio.
0: Já tem mais frio, não foi?
2: Ô Paulo.
0: Oi.
2: Eu queria que você fosse ali na cova pra chamar Manuel, que é o vaqueiro mais velho da região. O que mais correu gado no mato foi ele. E ele tá todo inteiro. E ele ainda se encora, ainda anda no mato, corre, pega cavalo, monta.
0: E é?
2: 90 e poucos anos. 90 e. Não sei se é 91 ou 92.
0: O senhor vai lá comigo? O senhor vai lá comigo? O senhor vai lá comigo?
2: É.
0: Vai lá comigo?
2: Vou, ele é colega de Almeida demais também, mas pode passar aqui que nós vamos, se você quiser ir com mas eu, da Munda, é conhecido demais.
0: Pronto, qual o melhor dia? É sexta ou sábado? Pra gente ir lá.
2: Eu digo,
0: ou domingo, digo, depois do programa.
2: Porque, digamos, ele é um dos vaqueiros mais velhos, você diz que negócio de vaqueiro velho, ele tem, eu acho que ele tá com todos os coros ainda bom, que ele foi vaqueiro de vivi, até um dia desse ele ainda tava se correndo com gado por lá.
0: Pronto, então.
2: Não de vivi, das dele.
0: Não, nós vamos combinar então pra semana, eu acho que é domingo depois do programa, a gente combina pra ir lá na cova então. Tá certo?
2: Pois é, você. Certo.
0: Fazer o convite para ele participar da Boca Pio e vai ter um encontro de vaqueiro. Já tô convidando o senhor aqui ao vivo. Vai ter um encontro de vaqueiro final de agosto. Os vaqueiros encorados do sertão vão se encontrar mais uma vez em Ribeira do Pombal. Um grande encontro, viu?
2: Tá bom.
0: Bota na sua agenda.
2: Sei quando vier, passa lá em Gibão, que ele vai mais nós, pra entreter mais o tempo.
0: Isso, eu vou conversar com o Gibão. Eu converso com o Gibão, combino com o Gibão e falo com o Gorete aí e falo com o senhor.
2: Valeu.
0: Tá certo?
2: Bom final de semana.
0: Ah, eu que agradeço o carinho, a audiência. Aquele abraço, viu, seu Pedro?
2: Valeu.
0: E esse galo cantador aí?
2: Quando eu estive lá na Queimada Grande, a turma lá, me deu uma irmã lá, lá perto de Zé Diebe, ela falando, rapaz, eu escuto Paulo Gomes todo dia num cesso. Aí ele fala no seu nome, ele fala.
0: Que bom então.
2: Valeu, Paulo.
0: Não foi pra missa hoje, não?
2: A missa é de noite.
0: Ah, de noite.
2: Lá na vila.
0: Na vila.
2: Era da noite.
0: Então tá bom, um abraço, Deus abençoe o senhor e sua família, viu?
2: Quando você for falar, manda um alô lá pra Mariana da Queimada Grande, manda Pedro Pinto. Aí ele lá diz que gosta de ouvir vocês.
0: Que bom, que maravilha. Valeu, seu Pedro, um abraço. Cadê sua esposa? Cadê sua esposa?
2: Valeu.
0: Hein, seu Pedro? Cadê a mulher? Cadê a mulher?
2: Tá na cozinha, não pode sair agora não. Senão ninguém come meio-dia.
0: Tá certo. Ah, então já encheu o bucho, já tomou café? O que foi o café aí hoje? O que foi o café aí hoje? O que foi o café? O que foi o café aí hoje?
2: Ah, sempre é com cuscuzinho, uma vez com leite. Gente velha não pode aborrecer com muito mocotó, né? Não dá pouco, não. tá um Rolls-Royce.
0: Tá certo, então. Um abraço. Gorete, um abraço, Gorete, toda a turma e toda a família, viu?
2: Valeu,
0: meu querido. Tchau, tchau. 8 horas e 33 minutos. Olha, esse é um dos meus meninos. Este aí é um dos meus meninos que eu crio, né? Seu Pedro Pinto, Gibão, seu irmão Campira, da Munda, Almeida, Joãozinho. Meus meninos que muito me orgulham e fazem, me dão essa base para fazer o trabalho que eu faço, tanto aqui na rádio, como também através da Cavalga da Boca Pio. E tantas outras pessoas, jovens, crianças, adolescentes, homens e mulheres aí, né, nesse mundão de meu Deus, e que se identificam, que gostam de fazer esse trabalho, de reforçar essa proposta que a gente tem aqui, de poder fazer esse tipo de programa segmentado. Quando fala segmentado, eu lembro de Luciano Brito, né? Ele tem muito essa linguagem, segmentado. Eu aprendi essa linguagem com eles, não sei o que segmentado, mas aí eu entendi que é uma proposta exclusiva de fazer aquilo daquele jeito, para aquele público específico, e que deu tão certo que a gente conquista outros e outros públicos, outras e outras pessoas acompanham o nosso programa Prosa de Vaqueiro.
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0: Sela rasgada, civilização. Pega o bocapi e venha. Hey!

0: É, Tititi Paixão, nosso prosa de vaqueiro, 8:37, 8:37, um abraço, Celestino. Valeu. Celestino, o atleta Celestino, semana passada tava uma corridinha básica ali no trevo de Ribeira do Pombal. Olha, um abraço aqui, um bom dia, meu querido Zito, da Cavalgada da Paz, bom dia, meu amigo Paulão. Ele sempre me chama de Garganta de Ouro. Um alô para Zitão da Cavalgada da Paz. Alô, Zitão, na Fazenda Queimadinha. Um alô para o pai Pedro Tunico. Seu Pedro Tunico! Seu Pedro Tunico tem já o quê? Já fez. Acho que já se fizeram dois anos? Acho que foram dois anos, né? Aquele café gostoso com cuscuz com leite. Eita, mas foi bom, viu? Obrigado pelo carinho, audiência, seu Pedro Tunico. Um abraço, Neuza. Um abraço, Raimundo. Tati, Gil, Claudinha, ouvindo o programa. E comendo cuscuz com leite, ó. Ei! Cuscuz com leite da vaca preta. Muito bom. Um abraço, tudo de bom. Olha, mandou aqui a foto de seu Pedro Tunico, tomando café. Olha, rapaz, o prato do. Eita, lapada de cuscuz. Muito bem, seu Pedro Tunico. Manda ver aí, hein? Sapebo Gaiá. 99 anos de idade, vai completar 100 anos, ano que vem, dia 15 de abril. 15 de abril ele completa 100 anos, vai ser uma festa. Ó, me lembre, viu, Zito? Eu não vou perder, não, viu? Tem que dar um abraço nele pra poder pegar a cola, né? Pegar a liga pra gente também fazer 100. Um abraço aqui, Nego Du, comitiva diferenciado. Um abraço, Nego Du. Tudo de bom, viu? Vaqueira Neide, o que foi aqui, vaqueira? Alô, bom dia.
1: Eu quero mandar um alô pra Maria das Graças e pra Solange. A boa hora.
0: Maria das Graças e Solange, lá na boa hora. Alô, Solange. E a Holanda Dória, será que tá dormindo, tá acordada, uma hora dessa? Será que tá ouvindo prosa? Acho que não. Eita, e a Holanda Dória. Cuida pra cuidar, vaqueirama. Raquel, Raíssa, na escuta do programa. Bom dia, Raquel. Um abraço, as gêmeas da Caruara. 8:39, deixa eu ver aqui. Deixa eu ver aqui. Eu fiquei devendo o quê, meu Deus? Fiquei devendo um monte de coisa, eu sei. Calma. Mas deixa eu ver aqui. Cadê? Nós estamos fazendo uma contagem regressiva, né? Da cavalgada. Então, artistas, vaqueiros, pessoas conhecidas, pessoas desconhecidas, pessoas que a gente está conhecendo agora, se disponibilizando para gravar a contagem, e outros somente para poder reforçar o convite para a Cavalgada Boca Pio. E eu tive a imensa alegria de receber aqui um áudio, um vídeo, né, do Varneci Nascimento. O Varneci, ele é poeta, ele é historiador, é professor, é ali do município de Banzaí, né? Nasceu no município de Pombal, mas com a divisão hoje pertence ao município de Banzaê, ali na região do Salgado, o Sapé. E o Varneci mandou uma mensagem pra gente em forma de cordel.
2: 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Então vai ser dia 8 de agosto, anote aí na sua agenda, Cavalgada Boca Pio. Você que é amante da festa de vaquejada, do aboio da cavalgada, não perca não, que Paulo Gomes e todo mundo vai ficar muito feliz de lhe encontrar por lá.
0: Tá certo, muito obrigado aí, nosso querido Varneci Nascimento, tá lá em São Paulo, mas todo fim de ano vem aqui pra Ribeira do Pombal, vem pro Banzaê, visitar os amigos, a família e atualizar os assuntos, atualizar as prosa dos vaqueiros, dos poetas, dos professores de Ribeira do Pombal e também do município de Banzaê. Valeu, Varneci Nascimento, Cavalgada Boca Pio, dia 8 de agosto, meio-dia, começa já a concentração, uma hora os baixinhos do forró vão se apresentar. O forró puro, Forró Pé de Serra. Você quer fazer um ralabucho, quer fazer um arrastapé? Baixinhos do Forró a partir de 1 da tarde. Às 3 horas nós teremos a participação especial do grupo de Chachado aqui de Ribeira do Pombal. Eles vão fazer uma apresentação de Chachado, dança de Chachado, sabe? Vamos bater, levantar a poeira na concentração da cavalgada. Depois vem as homenagens aos vaqueiros. Nós iremos brindar esses vaqueiros. São 3 vaqueiros, Ramonzinho, o Djavan e o Almeida. Iremos fazer as homenagens, né, para eles, e entregar alguns brindes, alguns presentes que nós conseguimos arrumar com alguns patrocinadores aí. Eu não posso dizer agora, que é surpresa. Eita, já falei que vai ter, rapaz. Poxa, Paulo Gomes. Então, as homenagens aos vaqueiros após a apresentação do grupo de Chachado. E aí tem sequência: percurso da cavalgada, vai ter lá em Brasil, vai ter forró Lasca Chinela. Nós teremos uma participação especial que vai ser a Júlia, a Maria Júlia. Ela toca triângulo e vai se apresentar juntamente com o forró Lasca Chinela. E tá aberto o convite aqui, viu, Júlia? Se puder chegar mais cedo e se apresentar com os baixinhos, fique à vontade. Parabéns pelo talento, essa disponibilidade. Eu que agradeço a você, a sua mãe Denise, a sua família, que tanto incentiva você acompanhando aí com esse triângulo super especial. Alô, Zé da Foz, Zé da Floresta. Eu sei que está num momento assim de tristeza, de perda, né? O Dom Carmo, irmão do seu Zé da Floresta, faleceu. Fui sepultado ontem, meu sentimento aqui de muito pesar, de solidariedade, mas reforçar o convite, viu, seu Zé da Foz, se o senhor puder marcar presença com seu pandeiro, prestigiar, sinta-se convidado mais uma vez, mas receba aqui o nosso abraço fraterno aí pela perda do seu irmão, tá bom? E aí tem forró Lasca Chinela, vai ter os meninos, o Pedro e o Arthur, 7 da noite, atenção rapaziada, 7 da noite, o Pedro e o Arthur se apresenta devido a uma apresentação em Paulo Afonso, e é numa comunidade, no distrito. Então, para não ter essa complicação com relação a distâncias, né, uma van, segurança na estrada, são 3 horas de viagem, então eles vão tocar cedo, 7 da noite, o Pedro e Arthur se apresenta no palco da Cavalgada Boca Pio. E aí vai ter festa com o estilo da Vaquerama, Paulinho e Nininho, lá de Tacaratu, Pernambuco, e o Adelmo Pegação. Vocês estão ouvindo a chamada aqui na rádio, tá sem o Adelmo, porque quando eu fiz a gravação com o Anderson, não tinha confirmado ainda o Adelmo, tá certo? E dentre esses amigos que a gente vai fazendo aí nessa vida de meu Deus, na semana passada, ou foi semana atrasada, eu tive a oportunidade de conhecer o Adão. O Adão é domador. E aí sabe como foi que eu conheci o Adão? Chegou aquele caba todo do estilo cowboy, chapelão, bigodão que já faz a curva, e Adão chegou lá e fez a foto. Quando ele apontou no banner, Adão. É Adão. E ele gravou também aqui a contagem para a Cavalgada Boca Pio, que vai sair hoje, né? Já hoje. É aqui a contagem de hoje. Alô, Adão!
3: Pessoal que está falando aqui, Adão Domador, passando para fazer um mega convite para uma grande cavalgada que vai estar acontecendo aqui em Ribeiro do Pombal e região. 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
0: Valeu, Adão. Esse é o Adão Domador. Aí, conversando rápido com o Adão, ele veio da região de Serrinha e tá trabalhando aqui no Aras Vanessa Oliveira. Então, abraço, Adão Domador, que hoje faz a contagem regressiva aí, os 13 dias que faltam pra cavalgada Boca Pio. Abraço aqui, mandou um bom dia. Escureceu a tela aqui do celular, mas foi Andressa. Andressa ou Vanessa? Vanessa Gama. Andressa, bom dia, Andressa. Deixa eu tentar aqui abrir. Escureceu bem na hora, pai. Mamãe. Ô, Andressa, como é o nome de mamãe? Mamãe, um alô, mamãe. Diga seu nome, mamãe. Ah, a garota simpatia, mamãe. Um abraço. É a mãe da Andressa, a mãe da Vanessa e a mãe do Cuscuz. Cuscuz já chegou de viagem, Cuscuz estava na Chapada Diamantina. E aí, tá de férias, estava de férias, né? Aí falou comigo meio embolado, disse, ô Cuscuz, que foi? Rapaz, um acidente aqui, machuquei a boca, mas tô me recuperando. Aí mandou a foto. Eita, bocão. 8:46. Ah. Valeu, Cuscuz! Aí da comitiva Os Bons, viu? Comitiva Os Bons, que vai ter festa de cavalgada em Pombal em setembro. É isso, setembro, né? Setembro, cavalgada Os Bons aqui em Ribeira do Pombal. Um abraço a essa turma bacana. Dia 12 de setembro. Valeu, valeu. Edson, oi Edson, bom dia. Antes, um abraço aqui a Grace, né? Gracinha. Alô, Gracinha.
4: Olha, Paulo, cuida, pá, cuida, que Deus abençoe, um feliz domingo, tchô. Alô, minha vaqueira, uma boa diferenciada. Cuida, pá, cuida, que tá chegando. Dia 8 de agosto, tá chegando o Bocapi. Pega o Bocapi, vem, tchô. A gente em coramento vagando. Falou, minha comitiva, a gente a tropa, tchô.

0: Meu amigo Paulo Gomes, amo bom e veronio, é o homem que apresenta Cavalgada Boca Pio. Cuida pra cuidar, vaqueiro!
1: Cuida pra cuidar! Cuida pra cuidar!
0: Que Deus abençoe a todos nós! Um alô pra toda essa vaqueirama! Cuide, mineiro!
1: É, meu querido! Vaqueiros é de Ed, se prepare, viu? Encontro de vaqueiro! Encontro de vaqueiro em Ribeiro Pombal! Já convido Naélia e Noélio, os vaqueiros aí da turma da Lida com Gado, os corredores de Boi no Mato. Alô, Rodrigo! Rodrigo Bittencourt! Pessoal do Salgado, aquele abraço. 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E a mãe de cuscuz de Andressa e Vanessa é Dona Verônica. Verônica, me sinto tão só. Dona Verônica, obrigado pelo carinho, pela audiência, viu? É ouvinte do Prosa. Dona Verônica, é da região da Cova da Árvore ou é de Adustina? Vira e mexe, tá onde? Adustina, Cova da Árvore. Vou ter essa dúvida agora. Povo da Cova da Árvore, olha, algumas pessoas ligando aqui, parabenizando, contribuindo com a Cavalgada Boca Pi, obrigado. Hoje tem o bingo do carneiro, viu? Se você puder ir lá no Barrocão, vai ter o bingo do carneiro em prol aí da Cavalgada Boca Pi. Não teve semana passada por causa da chuva, vamos fazer hoje. Aí geralmente a gente faz depois da celebração, só que hoje não vai ter celebração. Então vai ter um bingo lá, o pessoal que tá apoiando a gente também, vai ter um bingo antes, depois do bingo do pessoal, depois do bingo das 4 da tarde, aí vem o bingo do carneiro da Cavalgada Boca Pio, tá certo? Então se você puder participar, a gente agradece desde já. R$5 a cartela, vai ser bom demais. Ainda tem 5 prêmios na quina, um kit Eldora, um kit Natura, um kit de banho, né? Toalha de banho, um kit que é um pijama e uma calcinha e o kit de quê? Pijama, toalha, perfume 1, perfume 2 e o outro, esqueci agora. E agora? Deu um branco aqui, viu? Ave Maria, não. Como é que pode? Não, vou ter que lembrar, peraí. Um kit, Eudora, um kit. Perfume 1, perfume 2, toalha, pijama. A coxa. A coxa. O forro de cama. Especial. Alô, Deusa! Abraçar Deusinha. Deusinha mandou mensagem pra mim de aniversário. Eu tava vendo. Deusinha, obrigado, Deusinha. Eita, acaba ruim, viu? Olha. Nem agradeceu direito. Beijo, Deusinha. E tem aqui a outra deusa. Alô, deusa.
2: Bom dia, Paulo Gomes.
1: Bom dia.
2: Aqui quem fala é Maria Deusinha, do Pau de Feijão, que ela pediu uma música do Erleígio para oferecer a minha família, meu pai, minha manhana, e para todos meus irmãos, Damiana, Amélia, José, Niel, para todos, viu?
1: Tá certo.
2: Faça essa música pra mim, por favor, que eu estou lhe ouvindo. E um bom dia.
1: Bom dia, Deusa, bom dia. Bom dia, Luana. Bom dia, Paulo, tudo bom? Alô para seu Antônio. Luana, Luiz Antônio, na Cova do Camarão. Luana, a filha de Dona Dulce, é isso? Eu vi aqui a foto de Dona Dulce. Cadê Dona Dulce? Por onde anda Dona Dulce? Aqui achei. Bom dia, Dona Dulce.
3: Bom dia, Paulo Gomes. Tô aqui de olho para o açude do Corrafal. Tô aqui na casa da minha madrinha hoje. Oh, hoje eu tô andando pra minha turma lá na cova. A Lene, a Léo no poço. A Lécia lá na pedra, com a família. E para vocês aí da rádio, para minha madrinha que tô aqui mais velha hoje, abraçando, batendo a saudade dela.
1: Por isso que a Luana mandou alô aqui para tio Tonho, ela, tal, tal. Eu disse, rapaz, cadê Dona Dulce? passeando. Muito bom.
3: Os meninos, Mira, Fabrício, Lenezinha. E os parentes aqui da cova e daqui do Curral.
1: Toda parentaia da cova e do Curral. Um abraço, tudo de bom. Valeu, valeu.
3: Muita fé e apetite, galerinho. Feliz dia dos avós.
1: Parabéns pra
3: Maria,
1: senhora.
3: Maria, eu que tenho 8 netos.
1: 8?
3: E a madrinha Mariana aqui. Tenho um feliz domingo pra vocês.
1: Tá certo. Um abraço, Tereza. Tá, Oi, Tereza. Bom dia, Tereza. Tudo bom?
4: Bom dia, Paulo Gomes. Aqui bom é Tereza da Baixa da Berlenga. Estou passando para pedir uma música de Pode Ser Qualquer Uma, de Vaqueiro, para oferecer meus 5 filhos, meu pai Aristeu, e para oferecer meu esposo Quito, e para oferecer minha irmãzinha daí do Salgado, município Azaê, meu padrinho Tom Marco, daí do Salgado, e para toda a minha família daí do Salgado, e toda a minha família daqui da Baixa da Berlenga, e para vocês da rádio. E também, para dizer também, para oferecer do grupo da comitiva Laço Forte, que nós participa também, né? Muito abraço para todos da comitiva Laço Forte e para todos. Obrigada.
1: Tá certo, um abraço. Ela mandou aqui uma foto recordando o evento que nós estivemos lá da comitiva. Foi do Denis aqui, a passeata, tem aqui, deixa eu ver a foto. Passeata Laço Forte. Isso. Um abraço, Tereza, obrigado por essa recordação, tá bom? Muito obrigado mesmo pelo carinho todo especial aqui com o Paulo Gomes, com a Rádio Pomba FM, né? É só gratidão. Para encerrar aqui, alô Giba!
5: Bom dia, Raqueiro Paulo Gomes. Mandou um alô aí pra Ana, minha irmã, aniversariante do dia. Mandou um alô aí pra Braz, Nina, Ilma, Maria Luísa, Caio, Juliette, aquele policial da Munda e a toda a Vaqueirama que estão na escuta. Um abraço de Gibão aqui da Fazenda Alva. E tá perto a carrogada Boca Pio, dia 8 de agosto, Vaqueirama. Vamos piseiro, vamos ralar o bucho, vamos convidar as mulheres e botar pra descer. Cachaça não tem tempero, caba ruim não tem parente, no corpo da mulher feia não tem roupa que acende. Vamos gritar o gado, Vaqueirama.
1: Valeu, Giba, um abraço, tudo de bom. Valeu, vaqueiro, valeu, valeu.
6: Bom dia, bom dia.
1: Bom dia.
6: Cuida que tá ficando meu dia. Eles falam que é Fabinho do Caburé.
1: Ô, Fabinho, tudo bom?
6: Passa aí uma música, por favor, por gentileza, de Lucena, qualquer uma, mas se passa mais tocado, viu? Mas você passa aí, por favor, meu querido.
1: Tá certo, meu querido, não vai dar mais tempo tocar, mas muito agradecido aqui pela sua participação em nosso programa Prosa de Vaqueiro, tá bom? Encontro marcado próximo domingo, muita gente participando, muitos áudios aqui, parabéns aos avós, né? Felicidades aos aniversariantes, muito agradecido pela amizade de vocês, pelo carinho, pela audiência aqui através da Rádio Pomba FM, a Rádio 10 da Bahia. Cuida pra cuidar, vaqueirão. Na sequência, a transmissão da Santa Missa. Aí tem sequência a programação hashtag Domingo, a programação 24 horas aqui da sua Rádio Pomba FM. Um abraço, Zé Américo da Lemier. Um abraço, Zé Américo. Obrigado aí pela contribuição com a cavalgada, viu? Valeu, Zé! Chama

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0: Deus habita em seu santuário, reúne os fiéis em sua casa, ele mesmo dá vigor e força a seu povo. Em nome do Pai e do Filho e do Espírito Santo.
1: Amém.
0: A graça de Deus, o nosso Pai, o amor de Jesus Cristo e a comunhão do Espírito Santo estejam convosco.
1: Bendito seja Deus que nos reuniu no amor de Cristo.
0: Bom dia para todos.
1: Bom dia.
0: Aos nossos ouvintes da Pombal FM 99.1, nossa saudação. Aos nossos internautas pelo YouTube Paróquia Santa Teresa, também saudamos com alegria. Quem é que hoje nos visita? Tem alguém que nos visita aqui vindo de outra cidade hoje ou não? De outra cidade. Pronto, todo mundo filho de Santa Teresa aqui, né? Graças a Deus. Hoje nós celebramos o 17º domingo do tempo comum e neste domingo celebramos também o dia dos avós. Dos avós, né? Quem é que já é vovô e vovó aqui? Levanta a mão que eu quero ver. Vamos acolher com alegria os nossos avós, avós com a salva de palmas bem calorosa. Maravilha de Deus, que coisa boa. É, hoje nós também estamos com um retiro lá para os ministros e ministras que serão instituídos no dia 14 de agosto, extraordinário da palavra e da comunhão. Por isso que também recebemos hoje para nos auxiliar os ministros e ministras da comunidade da paróquia da Ascensão do Senhor, né? Que nós também acolhemos com carinho, com a salva de palmas. Ótimo! Vocês já começam a ver direitinho que nós já começamos a ter coroinhas de rosto novos, né? Em nossa matriz aqui, lá do outro lado. Isso significa dizer que o serviço a Cristo vai aumentando cada vez mais através do sim de cada um de vocês. Hoje nós celebramos também a intenção de seu Antonivaldo Souza Costa. Tem alguém da família Antonivaldo Souza Costa? Lá em cima é... Ah, é o paizinho de Wênis, né? Wênis, tá certo. Antonivaldo. José Eloy de Matos, tem alguém da família? Pronto, é o pai de Nossa Maria, né? Um ano já, né, Maria? Carlos Oliveira da Silva, tem alguém da família? Pronto, 2 anos. Ah, é seu irmão, é? É, isto mesmo, lembro. Coloquemo-nos diante da misericórdia de Deus e buscando na Eucaristia o tesouro maior que Cristo oferece ao mundo, reconheçamos assim nossas fraquezas e pecados.

0: Deus nosso Pai eterno e amoroso, de nós tenhas compaixão, perdoa, Senhor, os nossos pecados e conduza as nossas vidas no caminho da vida que é eterna.
1: Amém.

Multiplicai em nós a vossa misericórdia, para que, conduzidos por vós, usemos agora de tal modo os bens temporais que possamos aderir desde já aos bens eternos. Por nosso Senhor Jesus Cristo, vosso Filho, que é Deus e com

0: palavra sentados.
1: Leitura do primeiro livro dos Reis. Naqueles dias, em Gabaon, o Senhor apareceu a Salomão em sonho durante a noite e lhe disse: pede o que desejas e eu te darei. E Salomão disse: Senhor meu Deus, tu fizestes reinar o teu servo em lugar de Davi, meu pai. Mas eu não passo de um adolescente que não sabe ainda como governar. Além disso, teu servo está no meio do teu povo eleito, povo tão numeroso que não se pode contar ou calcular. Dá, pois, a teu servo um coração compreensivo, capaz de governar o teu povo e de discernir entre o bem e o mal. Do contrário, quem poderá governar este teu povo tão numeroso? Esta oração de Salomão agradou ao Senhor, e Deus disse a Salomão: já que pedistes esses dons e não pediste para ti longos anos de vida, nem riquezas, nem a morte de teus inimigos, mas sim sabedoria para praticar a justiça, vou satisfazer o teu pedido. Dou-te um coração sábio e inteligente, como nunca houve outro igual antes de ti, nem haverá depois de ti. Palavra do Senhor.
2: Graças a Deus.

0: Leitura da carta de São Paulo aos Romanos. Irmãos, sabemos que tudo contribui para o bem daqueles que amam a Deus, daqueles que são chamados para a salvação de acordo com o projeto de Deus. Pois aqueles que Deus contemplou com seu amor desde sempre, a esses ele predestinou a seres conforme a imagem de seu filho, para que este seja o primogênito numa multidão de irmãos. E aqueles que Deus predestinou também os chamou, e aos que chamou também os tornou justos, e aos que tornou justos também os glorificou. Palavra do Senhor.
1: Graças a Deus.

0: Salvador Jesus Cristo, narrado por São Mateus.
1: Glória a vós, Senhor.
0: Naquele tempo disse Jesus à multidão: o reino dos céus é como um tesouro escondido num campo. Um homem o encontra e o mantém escondido. Cheio de alegria, ele vai, vende todos os seus bens e compra aquele campo. O reino dos céus também é como um comprador que procura pérolas preciosas. Quando encontra uma pérola de grande valor, ele vai, vende todos os seus bens e compra aquela pérola. O reino dos céus é ainda como uma rede lançada ao mar e que apanha peixes de todo tipo. Quando está cheia, os pescadores puxam as redes para a praia, sentam-se e recolhem os peixes bons em cestos e jogam fora os que não prestam. Assim acontecerá no fim dos tempos. Os anjos virão para separar os homens maus dos que são justos e lançarão os maus na fornalha de fogo, e aí haverá choro e ranger de dentes. Compreendestes tudo isso? Eles responderam sim. Então Jesus acrescentou: assim, pois, todo mestre da lei que se torna discípulo do reino é como um pai de família que tira do tesouro do seu coração coisas novas e velhas. Palavra da salvação.
1: Glória a vós, Senhor.
0: Que pelas palavras do Santo Evangelho, o Senhor nosso Deus assim perdoe os nossos pecados, em nome do Pai e do Filho e do Espírito Santo.
2: Amém.
0: 17º domingo do tempo comum, continuamos as parábolas de Jesus. Vocês lembram que há dois domingos passados, Jesus iniciou as parábolas com o semeador que saiu para semear. Domingo passado foi a parábola do joio e do trigo. Tudo isso comparando com o reino dos céus. E esse domingo nos vem três parábolas. A primeira é a parábola do tesouro escondido. Aquele que o encontra vende tudo o que tem e com alegria compra aquele tesouro. O que isso significa em nossas vidas como cristãos? Justamente isto. Quando nos encontramos com Cristo, o tesouro maior de nossas vidas, tudo agora ganha uma nova beleza. Tudo agora é uma nova riqueza. Porque não é mais a riqueza do ouro que o ladrão rouba e pode enferrujar. Mas agora é o tesouro de um encontro com Jesus, o nosso verdadeiro Senhor. Vejam direitinho a vida dos santos e das santas, que tudo renunciaram. Vejam direitinho vidas de casais, de famílias, que renunciam a tantos e tantos outras situações para viverem a graça do tesouro maior. E quando encontramos com o tesouro maior, encontramos com tudo do nosso viver. Por isto que nós somos chamados hoje a nos perguntarmos: aonde eu estou buscando o verdadeiro tesouro da minha vida? Porque às vezes a gente perde tanto tempo procurando por bijuterias. Já viram o que é bijuterias? Aquilo que você compra, vai na festa, pode perder na festa e você não está nem aí. Já teve sua serventia, só foi para a festa. Mas se você colocar uma peça de ouro chiquérrima e aquela peça de ouro perder, você volta para casa triste, dizendo: para que eu fui para essa festa? Perdi meu cordão de ouro, meu brinco de ouro, meu anel. Assim mesmo, somos nós diante deste mundo. Termos cuidado para não perdermos a pérola maior que é Cristo Jesus. Quantas e quantas das vezes as bijuterias do mundo, as ilusões, as seduções do inimigo nos tira da beleza do tesouro e da pérola preciosa que é Jesus. Vamos pedir a Deus esta grande graça de sermos homens e mulheres que buscamos a Cristo como nossa riqueza maior. Quem tem Cristo tem tudo, como também hoje nos conta Paulo na segunda leitura. Tudo contribui para aqueles que amam a Deus. Tudo contribui para aqueles que amam Deus. E no início do livro dos Reis, a leitura da experiência de Salomão. Salomão que não pediu outra coisa a Deus a não ser a sabedoria. Inteligência tinha, faltava-lhe sabedoria. Porque o que é a sabedoria? É a forma de conduzir a vida a partir de Jesus Cristo. O que é a sabedoria? Não é pensar que é sabido porque consegue dar rasteira no outro. Não é pensar que é sabido porque em seus negócios sempre está querendo levantar vantagens e destruir aqueles outros. Não é a sabedoria de Deus, não é esta. Esta é a inteligência do mundo. A sabedoria de Deus é aquela que nos conduz a vivermos uma vida na serenidade, a vivermos uma vida também a serviço do outro, na escuta, na acolhida, na visitação, na comunhão. Então, o rei Salomão hoje não pede outra coisa senão a sabedoria. Poderia pedir tanto, não era? Poderia pedir tanto. Poderia pedir que os seus inimigos fossem mortos. Poderia pedir que a sua riqueza fosse muito maior. Mas a única coisa que ele pede, Senhor, dá-me sabedoria para conduzir o teu povo. Ah, se essa sabedoria fosse pedida por todos nós, todos os dias em nossa família, em nossos lares. Ah, se essa sabedoria fosse pedida todos os dias no campo deste mundo, aonde aqueles que têm a autoridade de governar, muitas das vezes governam pela inteligência meramente humana e não pela sabedoria do céu. É por isso, dona Ana, que tanta guerra neste mundo, porque a ganância do ter, a ganância do querer ser mais poderoso, não nos concede a sabedoria da humildade. Então vamos pedir a Deus esta grande graça, a graça da sabedoria. Hoje nós celebramos o dia dos avós e também o dia dos idosos, que inclusive no final nós vamos apresentar a nossa pastoral, né, das pessoas idosas, que está sendo iniciada em nossa diocese, e Ribeira do Pombal está sendo talvez uma das paróquias piloto desse projeto, né? Afinal, vamos apresentar, enviar e dar esta bênção especial. Mas também no dia dos avós, quem é que não gosta de escutar a sabedoria dos avós? Aquela sabedoria antiga que diz assim: ô filho, não guarda no teu coração rancor, não vale a pena, a nossa vida é tão passageira. Aquela sabedoria que diz assim: ô filho, aprende a respeitar as pessoas. Essa é a sabedoria bonita da vida, né? Você lembra daqueles tempos em que a gente encontrava-se com os mais velhos? Às vezes nem sequer conhecia, mas tomava a bênção. Porque aí vem a sabedoria. De quem é que vem a bênção? De Deus. Por isto que não esqueçamos, peçamos a sabedoria ao Senhor. A inteligência, o mundo já tem demais. Tem até uma tal de inteligência artificial, que se não tivermos cuidado, e o Papa Bento XVI já lançou uns materiais sobre isto, daqui a um tempo pode gerar um grande campo de desemprego, porque muitas profissões podem perder a sua eficácia, porque a inteligência artificial pode tirá-la. Então, olhe como que é o mundo. Vivemos marcado por uma tecnologia tão boa. Na saúde, já há hoje médicos que lá dos Estados Unidos, através da robótica, eles fazem cirurgias em outro país. Olha que avanço. Hein, Gil? Olha que avanço. Graça de Deus, inteligência da humanidade. Mas vamos parar para analisar também uma coisa: o quanto a inteligência humana não já criou para destruir armamentos de grande porte, armamentos nucleares, para destruir uma nação por inteira. Então, a inteligência nossa, que Deus nos dá, pela sabedoria do Espírito Santo, deve ser uma inteligência que nos leva ao bem, a fazer o bem um com o outro. Vocês sabem que antigamente, nos tempos... Seu não, meu filho, que você tem uma carinha de menino. Mas nos tempos nossos, dona Sofia, no tempo da gente, vocês já ouviram falar na botija? Quem daqui já ouviu falar em botija? Botija. Seu gringo, depois me diga onde vai ficar a sua botija, viu? Que eu vou procurar. Vocês sabem, Norma, a botija era o seguinte: eram as pessoas que não queriam colocar seu dinheiro, porque não tinha também quase os bancos, né? Não queriam colocar seu dinheiro no banco, nem queria deixar em casa. O que é que eles faziam? Guardavam debaixo da terra para ninguém roubar. Olha a inteligência do ser humano, né? Então, quando Jesus Cristo hoje fala desse tesouro, é como essa botija. Taizinha era assim, olha, dizia que a pessoa, quando partia, vinha revelar onde estava a botija. Você ia buscá-la, mas se começasse a cavar e olhar para trás, a botija sumia. Já ouviram isso? É verdade ou não é?
2: Verdade, padre.
0: Já encontrou uma botija?
2: A minha mãe encontrou.
0: Oi. Tá vendo aí? E a gente ia, e com alegria, quando tinha aquela botija, vixe, você se tornava um homem tão rico, né? Então, o tesouro escondido é feito essa botija. A gente tem que correr atrás, tem que cavar, tem que buscar, para poder encontrar a riqueza maior de nós. Vamos pedir a Deus a graça. Vamos pedir a Deus a graça da vida dos nossos avós. Mais uma vez eu quero ver. Eu quero ver. Quem é vô e vó aqui? Levanta a mão que eu quero ver. Menino, que coisa maravilhosa. Graças a... Outra questão. Também nesse mês de julho nós estamos no mês denominado mês do dízimo, da partilha, né? E eu quero agradecer de uma forma especial a cada um de vocês que dizem: Senhor, aqui eu consagro meu sacrifício, minha renúncia, mas a minha gratidão. E de uma forma especial a vocês, aposentados e aposentadas, né? Que mantém com fidelidade assim esse compromisso de fé, esse compromisso com a igreja e com a evangelização. Que Deus nos abençoe, nos dê sabedoria e nos faça encontrar o verdadeiro tesouro. Amém. Creio em Deus Pai Todo-Poderoso, creio em Jesus Cristo, seu único Filho e nosso Senhor,
3: que foi concebido pelo poder do Espírito Santo,
0: nasceu da Virgem Maria,
3: padeceu sobre Pôncio Pilatos, foi crucificado, morto e sepultado, desceu à mansão dos mortos,
0: ressuscitou ao terceiro dia,
3: subiu aos céus, está sentada à direita de Deus Pai Todo-Poderoso,
0: de onde há de vir a julgar os vivos e os mortos. Creio no Espírito Santo,
3: na Santa Igreja Católica, na comunhão dos santos, na remissão dos pecados, na ressurreição da carne, na vida eterna. Amém.
0: Apresentemos ao Senhor Deus as nossas preces, para que possamos, em nossos clamores, encontrar o tesouro maior de nossas vidas.
4: Senhor, dai-nos um coração sábio e inteligente.
5: Senhor, dai-nos um coração sábio e inteligente.
4: Pela Santa Igreja, para que viva sua vocação de servidora da vida no coração do mundo, rezemos.
5: Senhor, dai-nos um coração sábio e inteligente.
4: Pelo Papa Leão, pelos bispos da Igreja, presbíteros, diáconos e outros ministros, para que sejam guardados e encorajados no profetismo, rezemos.
5: Senhor, dai-nos um coração sábio e inteligente.
4: Pela humanidade, para que se desperte diante da graça de Deus, presente na história e na vida dos pobres e sofridos deste mundo, rezemos.
5: Senhor, dai-nos um coração sábio e inteligente.
4: Pelas pessoas desempregadas, para que encontrem uma oportunidade digna de construir a fonte de seu sustento, rezemos.
5: Senhor, dai-nos um coração sábio e inteligente.
0: Hoje, acredito que seja hoje, está concluindo o Aleluia, né? É hoje, em Fortaleza. É hoje, né? É um evento que reúne milhões de católicos. Isso muito nos alegra. Isso deixa a gente muito feliz. Mas é preciso também, além deste evento lindo, ajudar a igreja a buscar a Cristo. Porque muitos vão ali e saem emocionados, mas depois não assumem com Jesus um compromisso de fé. Então vamos pedir que todos esses eventos de fé, hoje o retiro lá dos nossos próximos ministros e ministras, né? Ontem foram quantos crismandos ontem? 45 homens e mulheres para se preparando para o crisma. Então vejam a grandeza. No dia 14 de outubro, Deus nos dará a graça de ser ordenado diácono permanente pela imposição das mãos do nosso bispo, o nosso irmão Maico. Então vejam quantos serviços na catequese, na evangelização, né? Vocês da nova aliança na vida consagrada. Vamos pedir a Deus para que nós possamos, em todo o nosso viver, encontrarmos e encontrando-nos, alegrarmos com o tesouro que é Cristo Jesus. Rezemos ao Senhor.
3: Senhor, dai-nos um coração sábio e inteligente.
0: Pelos nossos avós, que muitos hoje são avós e pais. Muitos hoje mantêm a vida dos netos com o único saláriozinho que tem. Vamos rezar por estes, para que encontrem em Jesus Cristo a sua força e como avós, possam viver a graça que viveu São Joaquim Santana. Rezemos ao Senhor.
5: Senhor, dai-nos um coração sábio e inteligente.
0: Pelos nossos idosos, muitas das vezes abandonados, famílias não querem mais cuidar, filhos não se preocupam mais, muitas das vezes estão em outras situações de vida que não seja na casa. Olha quanto momento difícil. Se a geração agora já não cuida dos idosos, vocês imaginem quando eu ficar idoso. É, porque não é fácil não. Esse mundo aí da tecnologia vai nos tirando a sensibilidade, né? O cuidado pelos nossos idosos. Para que os nossos idosos encontrem em Cristo a força para viver e para ser exemplo de sabedoria, rezemos ao Senhor.
5: Senhor, dai-nos um coração sábio e inteligente.
0: Tudo isso, ó Pai, nós te apresentamos no altar do teu Filho Jesus Cristo. Ele que convosco vive e reina na unidade do Espírito Santo por todos os séculos dos séculos.
5: Amém.

0: irmãos e irmãs, a fim de que o meu e o vosso sacrifício seja aceito por Deus Pai e Todo-Poderoso.
1: Receba o Senhor por tuas mãos este sacrifício, para a glória do seu nome e para o nosso bem de toda a sua santa igreja.
0: Aceitai, Senhor, nós vos pedimos os dons que recebemos de vossa generosidade e agora vos apresentamos, para que esses santos mistérios, pelo poder da vossa graça, nos santifiquem na vida presente e nos conduzam à felicidade eterna. Por Cristo nosso Senhor.
1: Amém.
0: O Senhor esteja.

verdade é digno e justo, é nosso dever e salvação dar-vos graças sempre e em todo lugar, Senhor Pai Santo, Deus eterno e todo poderoso. Em vós vivemos, nos movemos e existimos, e ainda em nossa condição corporal, não só sentimos todos os dias as provas de vosso amor de Pai, mas também já possuímos o penhor da eternidade. Pois tendo recebido as primícias do Espírito, pelo qual ressuscitaste Jesus dentre os mortos, esperamos a plena realização do mistério pascal. Por isso também nós os louvamos com os anjos, cantando em alegre celebração a uma

0: Na verdade, vós sois santo, ó Deus do universo, e tudo o que criastes proclama o vosso louvor, porque por Jesus Cristo, vosso Filho e Senhor nosso, e pela força do Espírito Santo, das vida e santidade a todas as coisas, e não cessais de reunir para vós um povo que vos ofereça em toda parte, do nascer ao pôr do sol, um sacrifício perfeito. Por isso, ó Pai, nós os suplicamos, santificai pelo Espírito Santo as oferendas que vos apresentamos para serem consagradas, a fim de que se tornem o corpo e o sangue de vosso Filho, nosso Senhor Jesus Cristo, que nos mandou celebrar este mistério.
1: Enviai o vosso Espírito Santo.
0: Na noite em que ia ser entregue, tomou Jesus o pão, pronunciou a bênção de ação de graças, partiu e o deu a seus discípulos, dizendo: tomai todos e comei, isto é o meu corpo, que será entregue

o cálice em suas mãos, pronunciou a bênção de ação de graças e o deu a seus discípulos, dizendo: tomai todos e bebei, este é o cálice do meu sangue, sangue da nova e eterna aliança, que será derramado por vós e por todos para a remissão dos pecados. Fazei isto em memória de mim.

0: redentora do vosso filho, da sua gloriosa ressurreição e ascensão ao céu. E enquanto esperamos sua nova vinda, nós os oferecemos em ação de graças este sacrifício vivo e santo.
1: Aceitai, ó Senhor, a nossa oferta.
0: Olhai com bondade a oblação da vossa igreja e reconhecei nela o sacrifício que nos reconciliou convosco. Concedei que, alimentando-nos com o corpo e o sangue do vosso filho, repletos do Espírito Santo, nos tornemos em Cristo um só corpo e um só Espírito.
1: O Espírito nos una num só corpo.
0: Que o mesmo Espírito faça de nós uma eterna oferenda para alcançarmos a herança com os vossos eleitos. A Santíssima Virgem Maria, Mãe de Deus, São José, seu esposo, os vossos santos apóstolos e gloriosos mártires. Lembremos-nos hoje de São Joaquim e Santana, nossa excelsa padroeira, Santa Teresa de Jesus, e todos os santos que não cessam de interceder por nós na vossa presença.
1: Fazei de nós uma perfeita oferenda.
0: Nós suplicamos, Senhor, que esse sacrifício da nossa reconciliação estenda a paz e a salvação ao mundo inteiro. Confirmai na fé e na caridade a vossa igreja que caminha neste mundo, com o vosso servo, o Papa Leão, e o nosso bispo Guido, com os bispos do mundo inteiro, os presbíteros e diáconos, os outros ministros e o povo por vós redimido. Atendei propício às preces da vossa família que reuniste em vossa presença. Reconduzi a vós, Pai de misericórdia, todos os vossos filhos e filhas dispersos pelo mundo inteiro.
1: Lembrai-vos, ó Pai, da vossa igreja.
0: Acolhei com bondade no vosso reino os nossos irmãos e irmãs que partiram desta vida e todos os que morreram na vossa amizade. Hoje celebramos o primeiro mês de seu Antonivaldo Santos Costa, também um ano de José Eloy de Matos e 2 anos de Carlos Oliveira da Silva. Unidos a eles, esperamos também nós saciar-nos eternamente da vossa glória, por Cristo Senhor nosso. Por ele dais ao mundo todo bem e toda graça. Por Cristo, com Cristo, em Cristo, a vós, Deus Pai, todo poder.

0: foi, vendeu todos os seus bens e com alegria comprou aquele terreno. Cristo Jesus é o maior tesouro. E não tem maior tesouro na igreja se não seja a Eucaristia. Conduzidos e orientados por Ele, ao encontro nele, pela força do seu Santo Espírito, ousamos dizer: Pai nosso,
1: que estais no céu, santificado seja o vosso nome, venha a nós o vosso reino, seja feita a vossa vontade, assim na terra como no céu. O pão nosso de cada dia nos dai hoje, perdoai-nos as nossas ofensas, assim como nós perdoamos a quem nos tem ofendido. E não nos deixeis cair em tentação, mas livrai-nos do mal.
0: Livrai-nos de todos os males, ó Pai, dai-nos hoje sempre a tua paz. Ajudados pela vossa misericórdia, sejamos sempre livres dos pecados e protegidos de todos os perigos, enquanto aguardamos a feliz esperança e a vinda do nosso Salvador Jesus Cristo.
1: Vosso é o reino, o poder e a glória para sempre.
0: Senhor Jesus Cristo, dissestes aos vossos apóstolos: eu vos deixo a paz, eu vos dou a minha paz. Não olheis nossos pecados, mas a fé que anima a vossa igreja. Dá-lhe segundo o vosso desejo a paz e a unidade. Vós que sois Deus com o Pai e o Espírito Santo.
1: Amém.
0: A paz do Senhor esteja com todos vocês.
1: O amor de Cristo nos uniu. Cordeiro de Deus, que tirais o pecado do mundo,
2: tende piedade de nós.
1: Cordeiro de Deus, que tirais o pecado do mundo,
2: tende piedade de nós.
1: Cordeiro de Deus, que tirais o pecado do mundo,
2: dai-nos a paz.
0: Ele foi, vendeu tudo o que tinha e com alegria comprou aquele campo. A nossa vida não foi comprada com ouro nem com a prata, mas com o sangue do Cordeiro de Deus. Felizes os convidados ao banquete do Senhor. Aqui está Jesus Cristo, Cordeiro de Deus, aquele que tira o pecado do mundo.
1: Senhor, eu não sou digno de que entreis em minha morada, mas dizei uma palavra e serei salvo.
0: O corpo e o sangue de Cristo nos guarde para a vida que é eterna.
1: Amém. Amém.
0: Aqueles que nos acompanham pelo nosso YouTube, Paróquia Santa Teresa, pela Rádio Pomboa FM, faz a sua comunhão espiritual no silêncio do coração. Os que se encontram na igreja e vai comungar, agora podemos fazer duas filas ao centro, duas em cada lateral, uma à frente e também lá no salão.

0: enviai, Senhor, operários para a vossa messe.
1: Pois a messe é grande, poucos são os operários.
0: Enviai, Senhor, operários para a vossa messe.
1: Pois a messe é grande, poucos são os operários.
0: Enviai, Senhor, operários para a vossa messe.
1: Pois a messe é grande, poucos são os operários.
0: Oremos.

0: E eterno me dê força.
1: Jesus Cristo me dê poder.
0: Nossa Senhora me ajude
1: a esta batalha vencer.
0: Sem morrer, sem me abater, sem meu juízo perder. Deus quer, Deus pode.
1: Eu hei de vencer. Deus quer, Deus pode. Eu hei de vencer.
0: Santo anjo do Senhor,
1: meu zeloso e guardador,
0: se a ti me confiou a piedade divina,
1: sempre me rege, me guarde, me governe, me ilumine. Amém.
0: No coração e no seio da Virgem Mãe, Deus nos deu o maior tesouro da humanidade, Jesus Cristo. Por isso que, como ela toda consagrada ao Senhor, também nós consagremos a Maria esta semana nossas vidas, famílias, trabalhos, lutas, sonhos e esperanças. Consagração a Nossa Senhora.

0: Misericórdia, vida, doçura e esperança nossa salve. A vós bradamos, degredados filhos de Eva. A vós suspiramos, gemendo e chorando, neste vale de lágrimas. Eia, pois, advogada nossa, esses vossos olhos misericordiosos a nós volvei. E depois desse desterro, mostrai-nos Jesus. Bendito é o fruto do vosso ventre, ó clemente, ó piedosa, ó doce e sempre Virgem Maria. Rogai por nós, Santa Mãe de Deus, para que sejamos dignos das promessas de Cristo. Amém.
1: Este último domingo do mês de julho, também um mês dedicado ao dízimo, vamos concluí-lo com a oração do dizimista.
2: Senhor, faz de mim um dizimista consciente e feliz. Que meu dízimo seja agradecimento, seja um ato de amor e reconhecimento pela tua bondade. O que eu tenho de bom de ti recebi: vida, fé, saúde, amor, família, bens. Ajuda-me a contribuir com justiça e fidelidade. Tira o egoísmo do meu coração. Que eu te ame cada vez mais, que ame e ajude cada vez mais os irmãos. Que meu dízimo seja fonte de bênção para mim, minha família e minha comunidade. Amém.
1: Amém. Bendito é o fruto do vosso ventre, Jesus. Santa Maria, Mãe de Deus, rogai por nós, pecadores, agora e na hora de nossa morte. Amém.
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4: Bom dia! Nós da Comunidade Nova Aliança queremos fazer um convite especial para você, né? E para sua família. No dia 18, do dia 18 ao dia 22 de agosto, nós estaremos realizando a Jornada para a Família. Né? Os temas serão dedicados à família, né? Famílias no plano original de Deus, um momento de graça para nós podermos estar rezando, né? E vivendo uma formação específica, né, nessa dimensão da família. Então serão 5 noites. 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Né, será uma grande graça para nós, né, para aqui, para Ribeira do Pombal, né, para a nossa comunidade, para as nossas paróquias, né, enfim, para nós, né, para tudo aquilo que Deus quer realizar nas nossas vidas, nas nossas famílias. Nós já temos a presença confirmada do Dom Guido, que vem celebrar na primeira noite a Santa Missa para as famílias. Teremos também o casal João Marcelo e Dalila, da Renovação Carismática, também pregando para nós. Teremos também a presença do Emanuel Estênio, consagrado da Canção Nova, da comunidade Canção Nova. Teremos nós também, eu e meu esposo, né, e todas as irmãs da comunidade presente também nessa jornada. Teremos também um casal da nossa missão de Toritama, né, cuja esposa é consagrada de Promessas Definitivas também da comunidade Nova Aliança. Então será um grande momento.

0: Isso. Então, espalhe também essa notícia e nos ajude a divulgar, né? E são, não sei se a minha esposa falou, mas são vagas limitadas. Então, corra lá e faça a sua inscrição.
1: Então, nós estaremos, com a graça de Deus, como uma das paróquias pioneiras da diocese, implantando já a pastoral da pessoa idosa. E vamos ver aqueles que estão aqui, que já fazem parte desta comissão, porque... Olha, tudo idoso, olha a carinha dos idosos aqui, olha. Ave Maria. Mas são as sementes que estão sendo lançadas, porque nós estamos vendo um grande abandono com relação aos nossos idosos. E se Deus permitir, nós um dia teremos uma casa dos vicentinos de acolhida para os idosos. Em nome de... Como é que é agora, Geunice?
2: Ah, ela é que a presidente.
3: Bom dia a todos. Como o padre falou, né, a gente está agora implantando, foi implantada na nossa diocese e agora na nossa paróquia de Santa Teresa, a pastoral da pessoa idosa. Essa pastoral, que vem há mais de 20 anos, foi fundada pela doutora Zilda Arnes, que é uma, além de religiosa, era médica e sanitarista. Ela foi fundada em 2004, a sua sede fica lá em Curitiba. E hoje a gente tem essa oportunidade da pastoral ser implantada aqui na nossa paróquia. Todos nós aqui somos os líderes, como assim é chamado. Eu estou hoje como a coordenadora geral da paróquia, Dona Ana Vice. A gente, né, está aqui hoje todo mundo nervoso porque é algo novo, mas com o intuito disso, né? A pastoral, ela vem para fazer as visitas aos idosos, mas aqueles que necessitam, né, de, por conta de vulnerabilidade, por algumas dificuldades, mas enfim, essa é a nossa missão, né? Visitar os nossos idosos, e estamos aqui à disposição de todos, e aqueles também que se sentirem tocados e queiram conhecer mais ou até mesmo participar, estamos à disposição. Obrigada.
1: Agora peço que vá um pouquinho mais à frente, coloque-se de frente para o sacerdote, para esta bênção especial. Cadê? Faça uma foto da pastoral. É. E com esta bênção também abençoamos todos os idosos, né? De nossa paróquia, mas também os idosos do mundo inteiro. Dona Ana, já com seus 50 anos de catequista, ela fica futucando. Padre, a pastoral dos idosos, eu digo, meu Deus do céu. Abram as duas mãos para serem enviados em missão. Assim como Deus tirou Moisés, tirou Abraão de sua terra já idoso, e o enviou para que todos nós pudéssemos em Abraão sermos filhos e filhas, possa também enviar vocês na missão de acolher, de proteger, de amar e de cuidar, na missão da igreja de ser uma presença na vida dos nossos idosos. Derramai, Pai de bondade, sobre este vosso filho e vossas filhas as bênçãos dos céus, para que, conduzidos pela ação do Espírito Santo, como Santana e São Joaquim, acolhendo o seu neto Jesus em sua vida, tornaram-se anunciadores de sua graça. Que a presença destes teus filhos e filhas, Senhor, seja uma presença amorosa, seja uma presença que acolhe, uma presença que afaga tantas dores e solidões em nossos idosos. Para que esta pastoral, Senhor, cresça e nós possamos cada vez mais cuidar daqueles que tanto cuidaram e cuidam de nós. derrama sobre eles as bênçãos dos céus

0: e envia-os em missão. Em nome do Pai, e do Filho, e do Espírito Santo.
1: Amém.
0: Vamos acolher com alegria a nossa pastoral da pessoa idosa e vamos agradecer a Deus pelo sim de vocês.
2: Hora certa, 10h14, bom dia, tudo bem? Domingo 26 de julho de 2026, acompanhamos a Santa Missa, 17º domingo do tempo comum. E agora o nosso programa, né, de todos os domingos aqui, depois da missa, a gente apresenta o hashtag Domingo, que é um programa, né, diferente, um programa com as músicas diferentes e um programa realmente para as famílias, né? Vamos dizer assim, um programa que todo mundo gosta de ouvir. Estamos ao vivo aqui pela Rádio Pombal FM nesse domingão. Um abraço às famílias, você de casa, a quem está trabalhando também. Hoje tem muita gente trabalhando, que é o nosso caso, e trabalhar é muito bom. Hoje é o Dia dos Avós, né? Uma daquelas datas que geram polêmica por conta das críticas dos que só veem no lado comercial da comemoração. Mas a gente nunca olha pelo lado comercial essas datas comemorativas das mães, dos pais que está se aproximando, né? Mas ela é mais que isso, né? O papel dos avós na família vai muito além dos mimos dados aos netos. Muitas vezes eles são suporte afetivo e financeiro de pais e filhos. Por isso, se diz que os avós são pais duas vezes. Esse dia foi escolhido para comemoração por causa dos nazarenos Ana e Joaquim, pais de Maria, mãe de Jesus. Apesar da idade avançada do casal, eles tiveram a graça de ter uma menina abençoada. Inclusive, dados do censo de 2022 do IBGE revelam que 8,1 milhões de avós moram no mesmo domicílio que seus netos. Nesse contexto, os números confirmam um consenso. Avós são vistos como figuras importantes no cotidiano de netas e netos. Dia dos Avós, celebrado hoje, tem origem no catolicismo, como dissemos, motivada pela celebração de Santa Ana e São Joaquim, pai e mãe de Maria, os avós de Jesus. As mulheres chefiam cerca de 70% dessas residências, em que os avós dividem espaços com a segunda geração de descendentes. Em 2022, a Bahia tinha o terceiro maior número absoluto de avós que moravam com netos e a 11ª maior participação deles no total da população entre as 27 unidades da federação. Para além dos números, essa presença simboliza não apenas suporte emocional e financeiro, como também, em muitos casos, mediação de crises na vida dos netos. Neste Dia dos Avós, os indicadores do Censo 2022, unidos aos relatos de netos, mostram que a configuração das famílias brasileiras contemporâneas, com destaque para o cenário baiano, reforça a centralidade dos avós como pilares de milhões de moradias, trazendo assim para uma linguagem, para uma realidade, muitos deles desrespeitados, inclusive por netos violentos e por pessoas que não cuidam. Muitos deles, avós, já idosos, né? Eu sou avô de dois netinhos, não sou tão longevo, não sou tão velho assim, mas a gente sabe que tem muito avô, muita avó sendo desrespeitado, né? A gente sabe de coisas do cotidiano, do nosso dia a dia. Então, pelos números já mostra a importância e o papel importante que eles exercem em qualquer família. E avô, avô é colo, que não cobra nada, é conselho que vem, né, a todo instante. Os avós ensinam sem dar aula, né? Ensinam sobre tempo. Eles têm pressa de nada, sentam, contam história três vezes e sorriem igual nas três. Ensinam que vida boa é vida devagar, ensinam sobre amor. Amor de avô e avó não julga, não compara, é amor que passa a mão na cabeça e diz: vem cá, meu filho. Ensinam sobre fé. Foram eles que oraram por todos nós antes de nascermos, que guardaram versículo, que fizeram promessa, que acreditaram quando ninguém mais acreditava. São raízes profundas. Para avô e avó, obrigado por ser em casa, por serem memória viva da família, por transformarem coisas simples em festa. Vocês são tesouro, vocês são presentes de Deus que a gente ganha duas vezes. Para quem já é avô, avó, que Que privilégio ser abrigo. Que missão linda deixar legado de fé, de mesa posta e de abraço. O mundo pode mudar, mas o que vocês plantam, ficam. Feliz Dia dos Avós. Hoje é dia de ligar, visitar, levar um abraço apertado, porque um dia a gente vai sentir falta do cheiro, da voz e do come mais um pouquinho. Se você ainda tem seus avós, celebre. Se já partiram, honre a história deles. Porque família que tem avô e avó tem raiz. Eu não tenho meu avô João Viana, né? Eu não conheci. Quando eu nasci, ele faleceu. Aí eu conheci minha avó Aida, mas ela bichinha bem doentinha, bem doente mesmo. Pouco contato, mas assim, foi um, apesar do pouco tempo, foi bacana, porque ela ia para minha casa e nós tínhamos que conduzi-la até a casa dela, e ela, não sei, sinceramente eu não sei se foi um derrame, se era, não sei o que é que minha avó tinha, também nunca perguntei. Mas eu garoto, e ela bem fraquinha, mas foi um convívio que eu tenho assim uma boa imagem da minha avó Aida, e um nome bonito, né? E ela era muito graciosa. Eu tenho lembrança. Minha avó Minervina dos Olhos Verdes, que foi uma avó assim também, muito correta, muito. Meu avô Abílio, que era paizão. Ah, meu avô Abílio, ainda presenciei ele tomando umas. Uma figuraça. Ele era fortão, que ele era estivador. Ele era estivador, meu avô. E bem fortão. Chama seu Abílio para pegar o guarda-roupa na mudança. Seu Abílio para isso. E a morte dele, assim, teve um significado para mim, que eu convivi com aquilo tudo. Ele adoeceu, foi pro hospital e precisou de sangue. E eu não trabalhava em rádio, acho que nem o rádio nem existia, que a Pomba FM não existia. Eu fui procurar doador. Assim, foi uma morte, assim, que. Então, eu tive um bom contato, tive com minha avó Minervina, com meu avô Abílio, um pouquinho, mas muito marcante com minha avó Aida, e não conheci meu avô João Viana. Para todos os avós do Brasil, forte abraço. Então, se você quiser homenagear, lembrar dos seus avós, que é importantíssimo esse dia, né? Haja vista tudo que eles representam. Então, se você quer render homenagens, nosso programa está aí aberto para que você possa fazer isso. Gostaria de desejar um feliz dia dos avós para minha avó Ivone. Quem está desejando são seus netos Enzo, Everaldo, Everson, Maísa, Maiara e Yasmin. Valeu, Dona Ivone, na Vila Operária, que eu a conheço. Então vamos lá. Tem mais alguma coisa para a gente falar? Não, só um pouquinho aqui a dupla Bavi, que joga hoje pelo Campeonato Brasileiro, né? Dá uma moral aí para a dupla Bavi. O Bahia joga contra o Corinthians na Fonte Nova. Após o empate frente ao Atlético Mineiro na última terça-feira, Bahia volta a campo hoje às 16 horas na Fonte Nova, é a 20ª rodada, viu? E depois do Corinthians, encara o Fluminense na próxima quarta-feira no Maracanã. Só tem pedrada, só tem pedreiro. O Bahia joga hoje contra o Corinthians, que vem de uma vitória contra o Remo de 3-0, e o Remo, que inclusive é o adversário do Vitória. Né, o Vitória fechou o primeiro turno sem vencer fora de casa e tem a oportunidade de quebrar esse tabu hoje, o Remo às 19h30 no Mangueirão, também 20ª rodada. O Leão vem de empate sem gols com o Botafogo na última quinta-feira, ocupa a 11ª colocação da Série A com 26 pontos, 4 a menos que o RB Bragantino, quinto colocado, e 6 à frente do Vasco, primeiro time dentro da zona de rebaixamento. Já o Remo aparece na 19ª posição com 18 pontos. O Vitória, depois da Copa do Mundo, vem de dois jogos, né? Uma vitória contra o Vasco em casa e um empate contra o Botafogo fora. Uma vitória hoje contra o Remo seria. Ah, depois o Vitória enfrenta o Palmeiras, meu irmão. O Palmeiras agora no Barradão, né? Quarta-feira contra o Palmeiras no Barradão. Aí depois o Atlético do Paraná pelas oitavas de final da Copa do Brasil. Jogos marcados para os dias 3 e 6 de agosto. Então, sobre esporte, basicamente é isso. Já começam a chegar as primeiras mensagens aqui. Nós vamos fazer algumas músicas para os avós mais longevos, avós com idade mais avançada, aquelas músicas que eu tenho certeza que eles vão gostar, aquele cantinho do vovô, cantinho da vovó, com músicas do fundo do baú. Quero a sua participação pelo 99001817. Quero também os aniversariantes do dia. Eu comprei muito leite na sua. É mesmo, vó vendia leite, é mesmo. Comprei muito leite. A sua avó Minervina, rapaz, é mesmo, minha avó vendia leite na calçada. Que bom que você lembrou, viu, querida? Obrigado. Meu nome é Felipe, queria mandar um alô neste dia tão especial, um beijo para todos os avós de Ribeira do Pombal, em especial para minha, Maria Adelma. Dona Maria Adelma, um abraço para você, Nadine, desejando um feliz dia dos avós para minha mamãezinha de Ivonete, na Fazenda Maria Preta, todos os seus netos, dizer que ela é a melhor vovozinha do mundo e dizer que amamos muito, de todos os seus netos, suas filhas. Valeu, nós vamos tocar músicas aí para homenagear os avós, tá bom? E é verdade, minha avó vendia leite, rapaz. 10 horas e 24 minutinhos. Tem a vinhetinha encerrando a transmissão da missa, que é uma tradição tão boa que as pessoas curtem tanto e a audiência é fantástica. As missas aos domingos aqui pela Rádio Pombal FM. Agora só no próximo.
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2: É, e tem missa à noite na paróquia Santa Teresa e na paróquia Ascensão do Senhor. Hoje, na Ascensão do Senhor, às 7:30 da noite. Eu não sei quem é o padre, vocês sabem dizer? O padre Jefferson ainda está de férias, acho que ele só no próximo final de semana. Mas eu não sei quem é o padre que vai celebrar hoje na Senhor da Ascensão. No último sábado foi padre Jonas, da paróquia do Banzaí. Meu amigo Mark, feliz dia dos avós para todos os avós que estão vindo. Adriano de São Paulo. Valeu, valeu, valeu.
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2: É, eu quero aproveitar muito, muito esse hashtag, porque no próximo domingo eu não vou estar aqui não, viu? Não apresento não, vou estar de folga. Então eu quero aproveitar bastante mesmo, caprichar nas músicas. Vamos, né, celebrar o Dia dos Avós, vamos ouvir a programação da Pomba FM, vamos fortalecer nossa amizade, vamos participar. Você que tá aí, eu sei que tem muita gente. Eu tava correndo quinta-feira e um senhorzinho fez: rapaz, onde foi que você foi buscar aquela música do Newton César? As pessoas ficam me parando, às vezes, né, me... é, comentando comigo sobre as músicas do programa. A gente sai catando, procurando, um sugere, muitos pedem aqui, a gente vai tocando e fazendo essa programação diferente. Mas um domingo maravilhoso, um domingo, uma semana ótima para todos nós, menos tensa, sem muita agonia, né? Porque nós vivemos dias de muita agonia, de muita preocupação, às vezes de forma desnecessária. Tanta coisa boa acontecendo à nossa volta, tantas coisas boas que acontecem com a gente a todo instante, rotineiramente, e vivemos em um mundo assim, meio que desenfreado, desnecessário, e portanto, eu tenho certeza que a semana vai ser muito boa para todos nós. E o que é que o Elton me mandou aqui? É, sabemos que tudo contribui para o bem daqueles que amam a Deus, daqueles que são chamados para a salvação de acordo com o projeto de Deus. O reino dos céus é como o tesouro escondido no campo, o homem o encontra e mantém e o mantém escondido. Movimento Concílio Cristandade, Ribeira do Pombal, de colores, viva a vida. Valeu, Wellington. E tem uma reflexão: encontro alegria sentido. Em Deus encontramos o essencial para viver e em tudo darmos graças. Esse encontro na fé torna nossa existência aqui muito preciosa, porque aqui estamos não só para prazeres do mundo, mas para cumprir a missão de amar e servir a todos que estão em nosso viver. Assim, com alegria, busquemos mais e mais viver em cumplicidade com o Pai, orando, celebrando e partilhando a sabedoria de ter Deus como centro de nossas vidas, pois somente o amor dele preenche nossos vazios e dá sentido a tudo. Eis o grande tesouro. Isso aqui, ó, nessa mensagem que o Elton me mandou. Deixa eu ver aqui. Cadê? De ter Deus como centro de nossas vidas. E é justamente ninguém, né? Eu estava ouvindo uma música da Maria Bethânia e ela diz: ninguém é o centro do universo. o mundo não gira em torno de mim nem de ninguém, né? Nem em torno de você, nem em torno de ninguém. Isso é bom, sabe por quê? Porque tira o peso das costas. Quando a gente acha que tem que dar conta de tudo, agradar todo mundo e controlar tudo, a gente adoece. Ninguém é tão importante assim. E graças a Deus. Porque cura o orgulho. Filipenses 2:3. Nada façais por contenda ou por vanglória, mas por humildade. Cada um considere os outros superiores a si mesmo. Humildade é lembrar que eu sou peça, não o jogo inteiro. E o mundo não gira em torno de ninguém, e é bom também, sabe por quê? Porque abre espaço para o outro. Se eu não sou o centro, então posso ouvir, posso ceder. Posso celebrar a vitória do outro sem me sentir menor. Posso servir sem querer aplauso. Quem é o centro, então? Só tem um que sustenta tudo. Colossenses 1:17. Nele todas as coisas subsistem. Quando Deus é o centro, a gente para de competir, para de se comparar, para de viver ofendido porque ninguém me notou. A gente vira ponte, vira apoio, vira parte. E tem algumas verdades para você guardar, para todos nós guardarmos. Você é amado, mas não é insubstituível. E tá tudo bem. Você importa, mas o mundo não para por você. E isso te dá descanso. Você foi chamado para servir, não para ser servido. Ninguém é o centro do universo, mas todos somos importantes no plano de Deus. Então baixa a bola, levanta o outro e anda junto. A vida fica mais leve quando a gente para de querer ser protagonista de tudo e aprende a ser personagem na história de alguém. Ele deve crescer, eu, porém, diminuir. João 3:30. Ninguém é o centro do universo. Para a gente acabar um pouquinho com essa prepotência, com orgulho, uns têm mais do ponto de vista material, mas não são centro de nada. Não são melhores do que ninguém. E também nós não somos piores do que ninguém. E tem muita coisa boa acontecendo em nossas vidas. 10:31. Muito prazer, eu sou Mark Viana e estaremos juntos até 1 da tarde aqui pela 99.1.

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0: clássico dos clássicos na voz do cearense Fagner. Quem gostou, dá um gritão aí. Lucivânia mora na Fazenda Abóbora, pediu música do Lilo Texas. Nossa Julinha aqui da Pomba FM pediu música de Leandro e Leonardo Talismã. Ontem foi o aniversário do Leonardo, eu sou muito fã dele, 63 anos, é bom pra caramba, ele é legal. Um abraço para os ouvintes nesse domingo especial, é pra minha mãe Marisete, meu pai Xaxá, as irmãs Juliana e Delma, meus sobrinhos João Lucas e Ayla. Valeu, Julinha. Nadinho da Brahma, sempre na escuta, postou até uma foto nossa, uma foto minha e dele. É, bom dia, Marquinhos, que mensagem linda, eu mando pra você assim que tiver um tempinho, eu mando pra você, tá bom, minha querida amiga? Ouvinte pediu Ângelo Máximo, Domingo Feliz, tem tudo a ver com o nosso domingão. Feliz dia do avó pra minha mãe, que é uma avó e mãe de minhas filhas, Guilhermina de Cipó, que Deus abençoe ela sempre. Meus avós que já se foram, porque a mãe dela é tipo mãe das filhas, né? Questão do, todo avô é assim, tem essa coisa de super proteção, de tudo mais. Eu adoro meus netos, rapaz, são figuras, viu? A Marina, aquela danação e aquela inteligência, que é um negócio absurdo. E Davizinho começa a mostrar que vai dar trabalho, Davizinho. Teimoso, curioso e malino.
1: Aqui, Viana, aqui é de Ivonete Rodrigues, da Fazenda Maria Preta, município de Ribeirão do Amparo. Queria parabenizar todas as vós. Eu também sou vó. Desejo que Deus abençoe cada uma dessas vovós. E seja muito feliz com seus netinhos. As músicas do programa eu desejo para as vovós de hoje. Que Deus abençoe.

0: Minas, Jean Giovanni, nem dormindo consigo te esquecer. Eu faço um trocadilho aqui. Nem domingo vocês escapam de mim. É verdade. Pombal FM, 12 minutinhos para as 11. Aline da Fazenda Paus Pretos, desejando aí para todos os avós. Eu não tenho, a minha Jesus levou, mas mesmo assim desejo para todos, principalmente para minha sogra, que está aniversariando hoje. Prosperidade, saúde, amor, e que essa data se repita por muitas e muitas vezes. É o dia dos avós, do avô e da vovó, entendeu? Não é só da vovó, não. Bom dia, eu gostaria de pedir a música As Andorinhas Voltaram, oferecendo para os avós Nils Andrade e Edmundo Barbosa, no Povoado Poço, em nome dos netos Thaís, Tamara, Gustavo, Nivaldo, Nicolas, Eduardo, Maria Clara, Letícia, Emanuele, Tauara e Emanuel. Nós chamamos muito. Feliz Dia dos Avós. Valeu, Elda. Daqui a pouquinho a gente toca música. É muita mensagem. Eu tenho que falar toda hora, que senão eu não vou dar conta. Eu desejo um Dia dos Avós com muita saúde aos meus pais, que são avós corujas, dos meus filhos e do meu sobrinho. Meu nome é Regiane. Valeu, Regiane. Valeu, valeu, valeu. Quem mais? Quem mais? Quem mais?
1: Mandei a marca, que é a Fia da Canaveira de Cima.
0: Oi,
1: queria
0: Fia
1: parabenizar todas as avós do mundo, principalmente eu, que sou uma avó coruja. Eu amo tanto meus netos que chega a dói no meu coração de tanto amor que eu tenho para dar, porque eu amo demais, é bom demais ser avó. Eu agradeço todo dia por os meus filhos e meus netos que Deus me deu, minhas bênçãos. Então eu queria desejar um feliz das avós para todas as avós do mundo. E para meu neto Paulo Henrique, a minha netinha Vitória, meu netinho Arthur e minha netinha Yasmin. E que Deus abençoe nosso dia das avós sempre. Amém. Valeu, Marquinho.
2: Bom dia, Marquinho Viana. Aqui é Milda. Gostaria de parabenizar o meu netinho Benício no Borrocão e no Cajueiro Pedrinho, meu neto. Muito obrigado, Marquinho.
3: Bom dia, Marquinhos. Tudo bom, Marquinhos? Mandou um alô pra minha mãe lá do monte, bebê, minhas irmãs, meus sobrinhos, meus tias, todo mundo, viu? Feliz dia da avó pra todo mundo lá e pra todos vocês também, quem estiver assistindo, viu? Um abraço, cara.
4: Mande a música de Vitor e Léo, Borboletas.
5: Bom dia, meu amigo Marcos Viana, que é Irineu das Batatas. Não sei se é você, mas acho que é você. Tô conhecendo por avós. Tô desejando aí um feliz dia pra todos os avós e todos os avós. Todas as vó. Eu não tenho nem vó e nem avô mais, mas sou avô também. Igualmente você, tenho 3 netos. 2 netinhos, um homem e uma neta mulher. Mas estamos de boa. Todas as músicas do programa eu ofereço para todos os avôs e todas as vós.
0: Valeu, Mark. Eu quero parabenizar, dedicar toda a programação para dona Ana da Saluxeno Barreto Mendonça. Que Deus abençoe sempre. Vanusa Lima. Ah, obrigado. Obrigado, Vanusa. Cris, eu não sei se eu consigo tocar Michael Jackson agora essa música, não, viu? Acho que eu não consigo. Eu tenho muitos pedidos aqui de músicas que não dá nem pra encaixar. Eu sou fã do Michael Jackson, mas não sei se eu consigo, não.
6: Bom dia, eu sou o Breno Gael. Eu quero desejar uma música pra minha avó Gracinha, pro meu avô Luiz e pra minha avó Celeste e pro meu avô Armando.
0: Valeu.
6: E Pablo.
0: Valeu, Pablo, eu toco daqui a pouquinho. Faltam 8 minutos para as 11. Feliz dia dos avós, feliz domingão. Boa semana. Domingo.

0: Os estouram tudo porque minha voz é potente, eu sou um grande cantor. Agora seja. Essa música também aí é para dona Nilza Miranda, que está aniversariando hoje. Todos os filhos, toda a família parabenizando a dona Nilza, que é a esposa do senhor Edmundo Barbosa, a família toda aí, um forte abraço. Valeu? Muito obrigado a todos aí pela audiência.
1: Bom dia, Marco e Viana. Sou Lan, sobrinho do professor Laércio, estou aqui na escuta da Rádio Pombal FM em São Paulo. Estou mandando um abração para toda a minha família na Fazenda Caruara. E mandando um grande beijão para minha avó Zuleika e meu avô Domingos.
0: Valeu. Tiago pediu aqui Namoradia de Infância. O nome da música não é essa, não. Oferecendo para a esposa Natiele. Vocês peçam a música, o nome certo da música, né? Nome errado.
2: Aqui é Patrícia. Vim de Reparado. Queria mandar alô para minha avó Exito de Reparado. Dos meus avôs, todas minhas avós.
0: Isabelle Correia da Silva, mandar um feliz dia dos avós para minha avó Zivane, pessoa mais importante da minha vida, eu a amo muito, mulher guerreira, batalhadora, que sempre segue em frente. Valeu. E pro meu avô Genivaldo, e pro meu Genivaldo Peda e Zé Peda, deve ser, né? Para Ronaldo, a música de Reginaldo Rossi, A Raposa e as Uvas. Valeu, Cris, essa é mais fácil. Estou desejando para todas a... que é isso aqui? Ah, isso aqui eu já li, né? Que eu já li. Vou voltar aqui.
3: Bom dia, Marcos Viana. Quem tá falando aqui é Arlene, de Tamborim, município de Panze, Bahia. Gostaria de passar música para meus netos, Nicolas, Vitor, Raul, Arthur, minha filha Cíntia, minha madrinha Helena, meu marido, Domingos, com o filho dele. Que feliz dia das vozes para vocês aí, que Deus abençoe vocês e um feliz domingo para vocês todos aí.
4: Bom dia. Meu nome é Ana Liz. Eu vou deixar já os presentes pra minhas avós. Vou Paula, vó Céia, vó Dalva, vó Valdice.
5: Bom dia, eu sou o Breno Gael. Eu quero desejar uma música pra minha avó Gracinha, pro meu avô Luiz e pra minha avó Celeste e pro meu avô Armando.
6: Bom dia, Marco Viana. Sou Fátima aqui da Serra dos Correia. Hoje eu tô na aniversariando. Quero que você passe uma música de Amado Batista, qualquer uma. Ou Amado Batista ou Fernando Mendes, qualquer uma. Para oferecer a todos meus irmãos, para Dilma, minha irmã, para Fagno, meu filho, e Fagna, que é minha filha, e ao meu esposo, Tom Ito. E Deus abençoe vocês.
0: Valeu, dona
6: Fátima. E para vocês da Rádio Regional.
0: Que Rádio Regional, pelo amor de Santa Teresa, dona Fátima. Isso é Pombal FM, é ter rádio no mundo igual a Pombal FM, pra senhora tá ficando mandando alô. Dona Fátima, um beijo em seu coração, parabéns, feliz aniversário. Nota 9, viu, dona?
7: Bom dia, Marco Viana. Marco Viana, quero desejar um bom dia para todas as avós do mundo. Aqui é Maria de Júlio, da Baixa da Jurema. Eu quero pedir a música de Lourenço e Lorival, A Casa da Vovó é uma Beleza, que é para oferecer toda da avó, que eu estou muito feliz hoje, que vou receber um netinho de presente hoje. O papai já foi buscar na rua.
0: Glória, viva Deus.
7: Na maternidade, vai chegar neste instante meu presente, do dia da avó.
0: E tem presente melhor, pelo amor de Deus, dona?
8: Dia Marco Viano, tô desejando feliz dia da avó, que eu sou avó também, tenho 3 netos, Kaique, Felipe e Eli. Desejando parabéns para todas as avós.
9: Bom dia, seu locutor. Abraço a todos, eu quero mandar um abraço a todos os avós, inclusive eu, que sou avô também, e aqui, até aqueles que não são também, que ainda vão ser, viu? Que Deus nos abençoe. Eu queria que você passasse pra mim aí aquela música com o Tonico de Novo, Cachaca do Vovô.
0: Valeu. Olha, né, dona Nilza, a esposa de seu Edmundo, não, viu? Que está aniversário. É outra Nilza. essa news é a Miranda. Desculpa aí então, viu?
10: Aqui é Patrícia. Eu queria mandar um oi pra minha avó Zito, de Ribeiro Pombal.
0: É só assim passar música, é. E nem vou passar essa da música do Lilo Texas, viu? Não vou tocar música internacional hoje, não. Se quiser escolher outra, escolha. Eu nem passei, nem vai dar pra passar, né? Melhor ser sincero. Não vou passar essa música do Lilo Texas, não.

0: e Cícero Dantas, ele fica: Dona Fátima, me convida aí pra comer essa galinha, vá.
1: Oi, aqui é o Ítalo Vaqueirinho da Fazenda Cajarana. Eu quero mandar um feliz dia dos avôs pra minha vó Pedra, pro meu vô Zé e pra minha avó e pra minha avó Zivori e pro meu vô Genivaldo.
2: Bom dia, Marco e Viana. Aqui é Lourdes por Batapera. Gostaria de pedir uma música de Zé Augusto para oferecer para meus familiares, para meus amigos, principalmente para vocês da Pomba FM. E dedico essa música a todas as vós do Brasil, principalmente a minha mãe, que é vó. Muito obrigado. Que Jesus dê um bom domingo cheio de paz para todos nós.
0: Valeu,
2: muito
0: querida.
2: Muito obrigado.
0: Obrigado você, querida.
3: Tia Viviana, tudo bem? Aqui tá falando Tainá.
0: Viviane?
3: Eu moro no Vazagrande, de Cipó. Hoje eu disse a avó, que eu venci a minha avó de Jalma, que mora no Fio da Pera. Venci da avó também, a felicidade e feliz dia das vó. Um beijo, vó, te amo.
0: Valeu, Laísa.
3: A música Toque 10.
0: Laísa oferecendo música pra vó Gilvânia, Recairei de Barões da Pisadinha. A gente vai se esforçar aqui pra tocar. Ai, ai, 11 horas e 11 minutinhos. Essa vovó que tá esperando mais um netinho hoje, diz que o pai foi buscar a maternidade, que ela vai ganhar esse presente. Eita, isso é uma bênção sem fim, sem tamanho.

0: Ian, um abraço, valeu mesmo.
1: Bom dia, aqui é Quinho de Voltinho, tá falando aqui do Barro Vermelho. Gostaria de pedir uma música de Pé de Pano, Zezinho Barro, para oferecer a Voltinho, na Fazenda Rabo Fofo.
0: Nome bom, Fazenda Rabo Fofo, é porque o cara é cheio da bufufa.
2: Marciana, aqui é Marinava, da Fazenda Macambira, gostaria de parabenizar todos esses maminhas que são vovó. Lourdes, Deusa, Conceição, Cleonice e Joanita. Muito obrigada. E Nivaldo, meu irmão, que é vô também. Todos eles. E Nivaldo. Pode passar qualquer música, viu? Que são pra eles todos. E elas todas.
0: Valeu.
2: Bom dia.
0: Alguns ouvintes que são assíduos aqui no hashtag Domingo, às vezes eles pedem Valdir Soriano porque eles gostam. E sabe, quando pedem Valdir Soriano, eu não hesito, né? Eu toco logo, porque eles sabem que eu sou fã. Eu sou Ave Maria. Aí eles pedem, eu gosto, Marco Viana toca. As outras ele não toca não, fica enrolando e não sei o quê. Mas o Valdir Soriano ele toca. 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

teria aniversariado na semana passada, não sei bem o dia. O talento da Marília é essa música mesmo. 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Viveu tanto desprezo que até Deus duvida e chora lá em cima. Era só uma menina que dedicou a vida a amores de quinta. Tá prestando atenção? É claro que ela já sonhou em se casar um dia. Não estava nos planos ser vergonha para a família. Cada um que passou levou um pouco da sua vida e o resto que sobrou ela vende na esquina. 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Só que o amor, só que amar dói muito mais do que o nojo na sua cara. Eu acho essa música top, top, top. Gostaria de ouvir e oferecer para todos os avós Evaldo Braga, Cruz que carrega. Hoje os vovós, os avós, vovôs, vovós, mandam aqui no hashtag Domingo. Maria Rosilene, no povoado Praia das Pedras, pediu música oferecendo para a família e todos que estão ouvindo. Aí pro Tiago que pediu, José Augusto, o nome da música, Tiago. Não é professorinha, não, é meu primeiro amor, garoto.

0: Eita, Marquinhos, bom dia, viu? Tô aqui fascinando essas músicas aí. Ah, não tem como não chorar. Tô aqui fascinando e as lágrimas caindo, lembrando tanto tempo bom que a gente já passou. Hoje em dia só resta saudades que já foram de amigo, de pai, de mãe, mas tô adorando seu programa. Que Deus abençoe o seu domingo.
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0: Evaldo Braga morreu novinho. Bateu o carro em uma carreta em 1973. Acho que foi em Minas Gerais, divisa Rio de Janeiro e Minas Gerais. Talento não, pense! Faltam 15 minutinhos, 14 minutinhos para o meio-dia. Mark, hoje está top demais. Sempre ouvindo aqui, direto de Tabocas do Brejo Velho. Pela Rádiosnet, matando a saudade da região e meus familiares aí no povoado Juá, em Cícero Dantas. Excelência, não precisa pedir música, todas são de qualidade. Quero parabenizar minha mãe pelo Dia dos Avós, eu não conheci os meus, mas meus filhos têm essa oportunidade. Minha mãe tem netos, bisnetos e tataranetos. Dona Tereza é uma guerreira de 94 anos, cheia de saúde. Ô, Genilza, que coisa boa, viu? Lindomar Castilho aqui, ouvinte, pediu, ela disse que desde março que houve essa rádio e tal, é Rita da Presidente Kennedy, mas você é daqui desde março? Você não morava aqui não, né? Tenho certeza, porque quem mora na região, Pomba FM é forte demais. Mark Viana, eu quero oferecer música pro meu esposo Carlos Pedreiro. Passe música de Carlos Alexandre, Alessandra da Vila Brasil. Sou muito sua ouvinte. E um feliz Dia dos Avós para minha mãe Neide e minha cunhada Cleide. Valeu, valeu a todos. Obrigado, obrigado. Fala, Tico do Monte.
1: Bom dia, Mark Viana. Bom dia, amigão. Tudo bom? Mark, como você tá muito romântico.
0: Eu não tô, não. Não tô romântico, não.
1: Toca a música. Eu sinto pena de você, com Cícero Vieira.
0: Eu sinto pena de você.
1: Vocês aí da Pomal e a todos que estão ouvindo o teu programa. Valeu? Falou, um abraço, amigo.
0: Ah, você nunca morou aqui, você não morava aqui. Logo, você disse que ouve a rádio desde março, aí você chegou aqui recentemente. Aí quando sintonizou, segundo o que está dizendo aqui, aí mas agora estou amando, principalmente essa rádio, acho que vai ficar por conta da rádio. Será? Sim, para meu povo, hashtag domingo em pleno domingão. Boa semana. Daqui a pouquinho tem Tony Santos aqui na Rádio Pombal.

0: É, fechamos a segunda hora aqui do hashtag Domingo. Temos mais uma hora pra gente aproveitar bastante, né? Feliz dia dos avós pra meu pai Martinho, minha mãe Eusébia. Valeu lá no Juá em Cícero Dantas. Também a Larissa em Cícero Dantas pediu música dos Travessos, Adivinha. É, Belo da Mirandela oferecendo pra música pra Léo do Poço. Valeu, turma do Poço, um abraço.
1: Marquiana, bom dia. Eu gostaria de eu mesmo me parabenizar pelos dias da avó, já que meu neto nem, eu acho que ele nem sabe, né? Mas eu mesmo não tenho vó, não tenho mais pai, não tenho mais ninguém. Só tenho meu filho, graças a Deus. Sim, tenho minha família, né? Mas não tenho vó. Mas eu mesmo quero me parabenizar por esse dia tão maravilhoso. É muito bom ser vó.
0: É. A senhora queria ter avô ou avó, dona Ana? Ah, pois. A senhora já é uma senhorinha, né? É, não tem condição não da gente ter avô. Eu, a senhora, mais. Graças a Deus, levantar as mãos para o céu todos os dias e orar e agradecer que nós temos nossos pais, vendendo saúde, né? Agora, avô é meio complicado, né, dona Ana? Pois é, um abraço, um beijo pra senhora, obrigado, viu? É o hashtag Domingo aqui da Rádio Pombal FM. 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

dos avós, enfim, nossa programação hoje foi mais que especial, com muitas, mas muitas participações. Já então, assim, meio que despedida, mas temos mais meia hora pra gente desfrutar da melhor programação do Rádio Baiano. Daqui a pouquinho, Tony Santos. Já, já, amanhã cedinho, para você ficar bem informado, para você ficar por dentro das notícias de Ribeira do Pombal e do mundo. Amanhã, Voz da Cidade, com Edson Santarini, Tony Santos e Kleber França no Pombal Móvel. Rolo Iglesias, todo amor que te faz falta, é que salivou a boca, deu para sair.

0: Amo essas músicas. Hoje nós estamos de parabéns às vovós e os vovôs. Presentaço. Obrigada. Bom dia. Uma boa tarde.
1: Valeu. Ouvinte disse que eu peguei pesado com Julio Iglesias. Ah. Música boa não tem idade, não tem classe social, não tem nada. O povo gosta de música boa. O povo gosta do que é bom.
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1: Todo mundo compreende música boa. Todo mundo, todo mundo.

Sinatra, Let Me Try Again, deixe-me tentar de novo, mais ou menos isso. Eita, Fatinha, tudo bem? Tá na chácara do Borges? Tá curtindo? Tá gostando? Minha amiga Mazé e avó, um forte abraço, Fatinha, pra todos curtindo a Pombal FM. Espero que vocês estejam gostando. Começamos bem a nossa semana com essa edição do hashtag. Daqui a pouquinho, Tony Santos. Boa tarde. 12 minutinhos para uma da tarde. Roupa nova. Deixa o amor acontecer, invadir o seu coração.

0: pressa. Só que é tudo muito corrido, né? Muito acelerado. A gente não dá uma pausa assim pra viver. Faltam 8 minutinhos para 1 da tarde. Do Santos já chegou por aqui.
1: Sou eu mesmo.
0: Do Santos até às 6, né? Então, já aproveito para me despedir. José Roque, um abraço. Nido Bala, grande Nido Bala e Joel da Geladeira também curtindo. E Tony Santos vai dar continuidade aqui à nossa programação nesse domingo mais que especial. Sol forte, né? Sol voltou aí com toda a intensidade. Faz parte aqui do nosso semiárido. Boa semana para todos nós e até amanhã, se Deus quiser. Turma, um abraço, valeu! Eu no próximo domingo não apresento o hashtag domingo, tá certo? Vou estar de folga. Não sei quem vai apresentar, mas certamente vai apresentar muito bem.

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2: Legal, Pombal FM, todo mundo com a gente pra curtir legal, é muita música pra você. E aí, como é que está o seu domingo? É, já posso imaginar, nem precisa me dizer que tá fazendo muito calor, porque de fato tá fazendo muito calor. É só um pouquinho, né, do que vem por aí nesse El Niño que vai aparecer. Esse sol que a gente tá curtindo nesse domingo, nada mais é do que sol de primavera. Imagine quando chegar a primavera com sol de verão. E o verão, vai ter sol de quê? Confesso que eu não sei dizer, né? Tomara que tudo aquilo que estão dizendo não se confirme, que a gente tenha evidentemente calor, porque é uma característica aqui da nossa região, mas que não absurdamente como se imagina e como se tem previsto aí pela chegada do El Niño. Minha gente, uma boa tarde, hein? É um prazer enorme, a satisfação estar com você, passando a tarde de domingo, levando muita música.

0: música, beleza. Vai mandando aí o seu pedido musical, que a gente vai lendo a sua mensagem, atendendo você e fazendo aí o seu domingo mais contagiante na Pombal FM. Que bom, né, que você escolheu a gente para passar o domingo. Escolheu a Pombal FM para fazer a sua trilha sonora do domingo.
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0: Uma e quatro, terminou pra sofrer. César Binotti, coitado, Fabiano, Ferrugem.
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0: Faz um favor pra mim, Bira. São Paulo, capricha.

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0: Luiz Henrique Léo, quem gostou faz barulho.
1: Faz muito barulho pra fim do MGP.
2: Obrigado.
0: Obrigado.
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0: Beleza, na Pombal FM, você curtiu aí Carla Cristina e Banda Eva. Eu deixo pra lá. Duas em ponto, você na Pombal.
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1: Qual que vai ser a desculpa que você vai inventar pra ele hoje, hein? Deixa eu te perguntar uma coisa. Olha aqui.

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0: Legal, Pombal FM 2:23, deixa Eduardo Costa, você ligado com a gente, mandar aqui o nosso abraço, deixa eu ver aqui quem tá falando com a gente, deixa eu ver aqui, ó.
1: Boa tarde, Tony Santos, aqui é a Adelmo da Fazenda Pó de Rato, município de Ribeirão do Amparo. Gostaria de ver a música de Unha Pintada, oferecer ao pessoal do Pó de Rato aqui, oferecer a teta do Pó de Rato. Pessoal do Raspador, Belo do Bendó, Valdo Zanidão, Basso, Tony Belo, Nicinho, Calunga, Jaco, e a todos que estão vindo para o Pombal FM aí. Um abraço, meu irmão, tamo junto. Cuide para cuidar.
0: Pronto, valeu, meu amigo, um abraço para você também. É sempre bom ter uma satisfação aqui, os nossos ouvintes participando. Deixa eu ver aqui, quem... hoje tem ouvinte aqui, o Genival está dizendo hoje que o Corinthians vai dar 3-1 no Bahia. O que é isso, rapaz? Não precisa humilhar tanto. A Lucivânia da Fazenda Abóbora está pedindo uma música de Rosana. E foi longe, hein? O Amor e o Poder. É um chamado Domingo Retrô. Para você olhar assim e dizer, vou tocar essa aqui para lembrar os velhos tempos. O Amor e o Poder foi um grande sucesso, né? Da Rosana. Daqui a pouquinho, assim que tivermos uma oportunidade, a gente toca a sua música.
2: Boa tarde, aqui é Bela, aqui da aldeia Mirandela. Eu quero pedir uma música aí de Neto Brito e Pablo. Ofereço aí para Léo aí do Poço, grande Léo. Cuide, Léo.
0: Valeu. Cuida, vai cuidando, né? Vai cuidando, vai cuidando, vai cuidando, vai cuidando. Valeu. Será que eu tenho aqui o... vamos tocar daqui a pouquinho, tá? Deixa eu ver... Com Pablo? Com Pablo eu não tenho, mas pode ser sem Pablo, né? Não tem nada, não. Vamos aqui a mais participações... Meu nome é Marley. Queria ouvir uma música de... Uma música Fit Done For Me Now. Vamos ver se tem aqui. Se tiver, a gente toca. O pessoal tá buscando aí músicas do passado, né? Acho que não tem não, viu? Essa daí, mas... Deixa eu ver aqui. Acho que não tem não. Vou ficar devendo essa. Deixa eu ver aqui mais. Torcedor do Flamengo, isso aí.
3: Boa tarde.
0: Torcedora.
3: Boa tarde.
0: Que aí? Boa tarde. Não falou nada. Só boa tarde. E foi perdida uma bolsa vermelha com documentos dentro com o nome de Rayane de Jesus Oliveira. Se você encontrou essa bolsa vermelha em nome, com documentos em nome de Rayane de Jesus Oliveira, passe aqui, por favor, para entregar, tá? Aqui é Natiele, eu gostaria de ouvir uma música de José Augusto. Juro? Rapaz, o pessoal hoje tá daquele jeito, hein? José Augusto. É, muita saudade. Bate de vez em quando assim, né? No domingo à tarde, bate. Juro? Não tem juro. Tem jura de amor. Não, José Augusto, deixa eu ver aqui. Deixa eu ver aqui se eu tenho essa. Juro. Eu acho que eu lembro dessa música, mas tenho Jura de Amor. Jura eu não tenho, não. Mas é essa mesmo. Valeu. Deixa eu ver aqui mais participações.
4: Boa tarde, Tony Santos. Aqui é Sérgio da Robin, mostrou aqui na minha roça, no Bar Vermelho. Gostaria de ouvir a música aí de Murilo Ruf. Valeu, é nóis.
0: Pronto, meu amigo. Valeu. Vamos lá. Deixa eu ver que tem mais. Tem mais aqui? Parece que tem mais aqui.
5: Boa tarde, Tony Santos, Cremilda. Gostaria de oferecer música no Borrocão para Patrícia, para Ana, Rafael, Samuel, Suzana, na Queimada Grande, para João de Joaninha, Marli, Genilson, no Cajueiro para Bruno e Pedrinho, meu neto. Obrigado.
0: Obrigado, você também.
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0: 2h27, Pombal FM, você com a gente.

0: salva de palmas pra todo mundo.
1: Valeu, Goiânia.
0: Valeu, Murilo.
1: Que delícia, tamo, cara. Junto. Tem que respeitar.
0: É isso. Bora, bora, bora, bora.
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0: legal, Pombal FM sem ar, Nadson Ferinha, você ligado, curtindo tudo, é ritmo pra todos os gostos. 3 e 4, tem mais participações aqui no nosso Domingo Super.
1: Olá, jovem, boa tarde, aqui é Nega de Lavassoura. Eu quero que você passe pra mim aí a música de Asas Morenas, Eu Tô Solteiro. Mas eu não tô solteira não, viu? Pode ficar tranquilo. E eu ofereço a todos aqui de Nova Soura e pra você, que é um ótimo locutor.
0: Ok, obrigado. É só um pedido musical, né? Não quer dizer que a mulher está solteira. É bom que se diga logo, porque de repente alguém pode... Ah, eu também tô... Cada um vive o que pode. Deixa eu ver aqui. Quem mais? Quem mais? Quem mais?
2: Boa tarde, Tano Santos. Passou uma música pra minha avó, de José Armando. O nome dela é Cleonice. Oferecer a ela.
0: Pronto. Se é pra oferecer a ela, é a ela que a gente oferece. Deixa eu ver aqui mais.
3: Oi, Tony Santo, boa tarde.
0: Sim.
3: Eu queria ouvir aquela música de Banda Blitz, Mais Uma de Amor. Para curtir, oferecer a todos que estão ouvindo.
0: Mais.
3: E dizer que tô aqui.
0: Ah, Mais Uma de Amor, Banda Blitz. Essa foi longe, hein? Meu nome é Nadiele, moro na aldeia Baixa do Juá, município de Banzaê. Quero uma música de Cal Smith. Olha como é que tá a galera hoje, rapaz. Tá vendo aí? Cal Smith. É. Domingo também é dia. É dia de acompanhar aquelas músicas, né, que tocam a gente de uma forma ou de outra. E assim, a galera deixa fluir, né? Pronto, tudo bem. Cal Smith, daqui a pouquinho a gente vai tocar aqui no nosso programa. Quem mais aqui? Deixa eu ver. Quem mais? Tem mais? A música Era Uma Vez. Pronto. Era Uma Vez, Cal Smith. Daqui a pouquinho a gente vai rolar pra quem pediu. 3

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0: gentileza, levanta a mão e faz um barulho pra mim.
1: Obrigado!
0: Que prazer imenso, cara.
1: Coisa linda, gente.
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0: É sempre bom recordar um pouquinho, né? Maurício Manieri, Bem Querer. Quem pediu essa foi o... Deixa eu ver aqui, o Francisco da Fazenda Campinho. Pediu uma música de Maurício Manieri e eu resolvi tocar essa, que foi um grande sucesso, né? E tempo bom. É você ligado com a gente, curtindo o melhor da música em todos os ritmos. Isso é Pombal FM. Corinthians está vencendo o Bahia na Fonte Nova por 1-0, hein? Bahia fez um gol de empate, mas o Pulga estava empatado. Era o Alejo que estava empatando o jogo, mas o gol foi anulado.
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0: 4:22.

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1: Legal, 4:30 na Pombal FM, Perigo Noturno, Luan Santana.

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Bahia e Corinthians estão empatando em 1-1. Corinthians saiu na frente, o Bahia foi buscar com David Duarte de cabeça. Inclusive, o Bahia já tinha tido anulado, dois gols do Bahia tinham sido anulados, né? Um por impedimento e o outro por jogada perigosa. Aí o jogo terminou tenso, muito tenso, né? Os jogadores ali com muito desejo, né, de ganhar o jogo, aquela raça que às vezes extrapola e, se brincar, passa pro lado da violência. Pois é isso. Tá 1-1 o jogo na Fonte Nova. Ainda vai começar o segundo tempo. Pomba FM 5 e 7.

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0: Pombal FM, Felipe Rodrigo, na programação especial da Rádio 10. 5:35, segue empatado o jogo aí, Bahia e Corinthians. 1-1, os dois gols foram marcados ainda no primeiro tempo, agora no segundo tempo, já uns 13 minutos, ninguém fez gol, né? Então segue aí o placar do primeiro tempo, 0-0, ou melhor, 1-1, Bahia e Corinthians, pelo Campeonato Brasileiro. Você ligado com a gente, acompanhando tudo, que bom ter você aqui.
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0: As molecas sem vergonha. Faltam 14 minutinhos para as 6. Segue Bahia 1, Corinthians 1. Jogo amarrado no segundo tempo. Nenhuma chance até agora, né? É, rapaz. Jogo difícil aí para arbitragem. Muita jogada ríspida, muita paralisação, muita falta, cartões. É, segue endurecido aí o jogo, o confronto Bahia e Corinthians na Fonte Nova. É o primeiro jogo aí do segundo turno do Campeonato Brasileiro.
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2: 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Olha só.

Legal, Pombal FM, agora faltam 4 para as 6, eu me despeço, brigadão pela audiência, você esteve com a gente, fez a gente mais feliz, dinamizou a nossa programação, tchau, tchau, gente, eu volto amanhã, a partir das 6 no Voz da Cidade, tchau, tchau.

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1: Silêncio aí, galera. Deixa o Cacau. Vamos fazer a música. Faz um carinho, nome.

0: rapaziada.
1: Deus abençoe.
0: Tamo junto.
1: Junto.
2: É nóis.
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3: 71.
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0: Amiga, tudo jóia, sejam todos muito bem-vindos, tá começando A Vez do Brasil, o programa que é feito para quem ama a riqueza da música popular brasileira e acredita que cada canção carrega um pedaço da nossa história. Vamos conhecer histórias curiosas e lembrar de compositores que transformaram sentimentos simples em verdadeiras obras de arte. Então prepare o coração, porque a nossa viagem só tá começando e avisa para todo mundo, Passaporte Brasil já está no ar.
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2: E a nossa viagem agora desembarca no Rio de Janeiro, cidade que inspirou compositores, poetas e intérpretes. Foi caminhando pelas ruas de Ipanema, observando o mar de Copacabana e frequentando bares, né, da Zona Sul, que muitos artistas encontraram inspiração para escrever canções que conquistaram o mundo. E cheias de sensibilidade. As noites cariocas se transformaram em palco para encontros históricos entre músicos que, muitas das vezes, sem imaginar, estavam construindo um dos movimentos culturais mais importantes do Brasil. Vamos com mais na programação.
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2: 7h45.
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3: E existe um encanto especial nos antigos discos de vinil. Muito antes, né, de plataformas digitais, ouvir música era quase que um ritual. Escolhia-se um disco, limpava-se cuidadosamente para não riscar a superfície e colocava a agulha para começar a viagem. As capas de álbuns eram verdadeiras obras de arte. Muitas delas se tornaram até símbolos da cultura brasileira. As gravações preservavam pequenos detalhes que davam personalidade às interpretações. O som do violão, o silêncio entre uma frase e outra, a emoção natural da voz. E as letras da MPB sempre foram capazes de abraçar quem escuta. Falam sobre esperança, saudade, amizade, reencontros, perdas e recomeços de uma forma simples e profundamente humana. E é por isso que tantas canções continuam tão atuais, gente. Elas conversam com pessoas de todas as idades porque tratam de sentimentos que nunca deixam de existir. E cada disco antigo guarda um momento mágico, né? Muito mais do que música. Guarda memórias de famílias, reencontros, festas, momentos que permanecem vivos até hoje. Essa é a nossa música popular brasileira. Vamos com mais na programação.
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já que nós estamos bem familiarizados, vou apresentar para vocês o pessoal da banda Vitória Regia. João

0: E assim finalizamos mais um programa. Gente, espero que você tenha curtido e aproveitado bastante essa nossa viagem. Eu sou a Aline Mota e volto no próximo programa com mais. Aquele abraço, tchau, tchau.
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0: Essa música eu fiz recentemente junto com dois amigos compositores. E tem uma garota, a Caíssa. Aconteceu com ela uma história muito parecida. E uma história de perder a pessoa que ela amava naquela época, naquele momento. E essa música eu gostaria de dedicar pra ela. Tá aqui, ó. Um beijo pra ela. Essa é pra você, tá bom? Por uma circunstância do destino.
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1: Final de semana tem nome, hein? É o Arena Pop. Aqui junto comigo, Atlan Pietro, junto com você também. Daqui a pouquinho tem mais pra gente se divertir.
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3: Oito e 24.
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1: Vamos lá, vamos sacudir aqui que tem Wesley Safadão com Despedida, com Zé Neto e Cristiano, hein? Aumenta o volume.
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2: 8:44.
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1: 8:53.

0: Tem uns tipos de relacionamento, parceiro, que é complicado, né?
1: Vê se é o mesmo que eu tô pensando. Aquele relacionamento, ninguém tem coragem de tomar uma atitude e falar, ó, não dá mais.
0: Sabe o que que parece?
1: Ah.
0: A novela das nove.
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